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0: 9:29.
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1: Obrigado, gente.
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0: 9h57.
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11:28.

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1: Tenho uma história que trago em minha lembrança, acontecida em uma cidade com violência e crueldade, envolvendo uma criança. Os pais desta criança estavam desempregados e, por causa de uma dívida, vinham sendo ameaçados. Naquela noite, o casal estava desesperado quando bateu à porta um homem cruel e desalmado. E por não pagarem a dívida, os dois foram assassinados. E aquela criança, inocente, tão bela, mas tão carente, em um orfanato foi internado. Aquele garoto pequeno e franzininho era tratado por todos com muito amor e carinho. Em um dia de domingo, o orfanato foi visitado por um casal que não tinha filhos e que por ali haviam passado. Conheceram todas as crianças, mas ficaram interessados pelo garoto órfão que a eles haviam encantado. Após alguns dias, o garoto foi adotado. Aquele garotinho tinha algo diferente. Apesar do passado triste, vivia sempre sorridente. Só tirava notas boas. Era muito inteligente. Era um garoto calmo, mas também muito bondoso. Certo dia após a aula de ensino religioso, a professora falou que Jesus era um homem caridoso, que tinha barbas longas, olhos claros, gostava de crianças e era muito amoroso. A professora ainda brincou e aos alunos perguntou se alguém os conhecia. O garoto órfão levantou, em um tom mais alto de voz falou: encontrá-lo de novo era tudo o que eu queria. Já estive com ele uma vez, me lembro a hora e o dia. No momento em que aquele homem em meus pais atirou, ele me pegou nos braços e para o quarto me levou. Com carinho, me colocou sobre a cama, me disse no meu ouvido: Deus estará sempre contigo, acredite, Jesus te ama. A professora mandou chamar os pais adotivos e a eles explicou tudo o que havia ocorrido. Ao ouvirem o acontecido, os pais se emocionaram. E a partir daquele dia, para Jesus também, a vida eles entregaram. Após alguns anos passados, o garoto já era um jovem forte, simpático e muito educado. Estava prestes a se formar quando os pais resolveram um presente lhe dar. Quando consultado qual presente queria ganhar, o jovem disse: quero que vocês permitam que nesta casa venha morar um senhor que está no asilo, a quem eu mesmo quero cuidar. Este sim será o melhor presente que vocês podem me dar. Aquele senhor do asilo foi tirado e pelo jovem com carinho era tratado. Todo o tempo disponível a ele era dedicado. Um dia os pais perguntaram ao jovem: por que você cuida tão bem deste senhor? Por que tanta caridade? De onde vem tanto amor? E o jovem respondeu: para vocês entenderem a história, vou voltar alguns anos atrás. Este senhor já me causou muita dor. Foi ele quem matou os meus pais. Mas Jesus sempre esteve do meu lado. Morreu na cruz para me salvar e os meus pecados perdoar. Por isto este senhor também está perdoado. A Bíblia me ensinou algo que jamais será esquecido. Na vida devemos sempre amar nossos inimigos.

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Gente, olha a hora, 6:03, 6:03 agora. Ó, vem aí já o nosso Motivação para um Dia Melhor. Fica ligado, vem aí, uma linda mensagem na sua manhã.

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Agora, 6:06, está no ar o nosso Motivação para um Dia Melhor. O título da mensagem de hoje, Fidelidade Inabalável. Vamos meditar no livro de 1 Coríntios, capítulo 10, versículo 13. Esse versículo diz, não vos sobreveio tentação que não fosse humana. Mas Deus é fiel e não permitirá que sejais tentados além das vossas forças. Pelo contrário, juntamente com a tentação, vos proverá o livramento, de sorte que a possais suportar. Olha, amados, amadas, em nossa jornada pela vida, nós somos constantemente desafiados a manter o coração firme naquilo que é eterno. Assim como José no Egito, que resistiu bravamente à tentação e permaneceu fiel a Deus, mesmo diante das maiores pressões, também nós somos chamados a guardar o tesouro que recebemos na cruz. É fácil se desviar por um momento de satisfação passageira por promessas vazias que o mundo oferece. Mas o nosso Pai, em sua infinita bondade, está sempre pronto a nos ajudar a resistir. Ele nos dá força para não negar a sua presença, para não trocar o valor inestimável de sua graça por qualquer ganho material ou reconhecimento humano. Olha que o pecado com as suas artimanhas não encontre espaço para nos derrubar. Que Deus seja o nosso escape em todas as horas, nosso escudo nos dias de batalha. Ele nos capacita a vencer nossas próprias fraquezas, nos dando a estratégia divina para cada desafio. Olha, não permitimos que as ilusões deste mundo nos engane, nos afastando do verdadeiro caminho. Com a ajuda de Deus, né, com a ajuda do Pai, podemos ser fiéis até o fim, sem desistir, mesmo quando as quedas parecem inevitáveis. Olha, Ele nos levanta, nos restaura e nos ensina a amá-lo, acima de tudo, rejeitando os prazeres que nos afastam da sua vontade. É um chamado a negar o nosso próprio eu, a não dividir com o mundo aquilo que pertence somente a Ele, somente a Deus. Olha, não troquemos o céu pela terra, nem nos afastemos da sua presença, pois no fundo do nosso coração sabemos que se não temos Ele, não temos nada de verdadeiro e duradouro. Que a nossa fidelidade seja a resposta ao amor que nos alcançou na cruz e que a esperança em Cristo nos guie em cada passo rumo à vida eterna e em sua companhia. Olha que maravilha, meu amigo e minha amiga. Que Deus abençoe o seu dia e essas palavras possam ficar no seu e no meu coração durante esse dia. A Ednan Rufino vai cantar Me Ajuda Deus, essa linda canção, para complementar a nossa mensagem. Vamos ouvir?

0: no nosso programa Alvorecer, Bruno e Marrone.
1: Rapaz, é muita sacanagem mesmo, galera.
0: E foi, meu
1: Hoje
0: amigo.
1: Hoje é segunda-feira de novo, bicho. Agora toda semana essa mulher cai, cara.
0: É, meu amigo, toda semana tem a segunda-feira, né, rainha? É,
1: claro.
0: Toda semana tem a segunda-feira pra começar bem, né? Ó, cafezinho saindo. Cafezinho Alvorecer pra todo mundo que acorda cedo e se liga aqui na nossa Nitins, a mais ouvida do Tocantins. Alô, Francisco, bom dia, meu querido.
2: Bom dia, meu amigo Léo Vieira.
0: Bom dia.
2: Comunicador do Tocantins.
0: Obrigado, meu amigo.
2: Léo Vieira, oi. Passa aí pra nós aí, por gentileza, um modão aí.
0: Qual é?
2: Mato Grosso e Matias.
0: Qual é a moda?
2: Dedico pra minha esposa Luzinete.
0: Quem mais?
2: Pro Mauro do Aurani 4.
3: Tudo bem, meu filho, e você?
2: Do Dedo Irmanduço, Batistão. João e Ronaldo Noleto.
0: Certo. Mais
2: toda
0: alguém?
2: A turma aqui do Detran Itacoaral. Toda
0: maravilha,
2: a turma
0: da animação
2: aí. Muito obrigado, meu irmão.
0: Valeu, eu te agradeço.
2: Segunda-feira abençoada pra nós.
0: Isso, boa
2: manda
0: segunda.
2: Manda um cafezinho aí pra mim também, porque uai, eu não tomei café ainda não.
0: Ainda não, rapaz? Uai, então vai tomar um cafezinho agora, viu? Cafezinho Alvorecer. Meu amigo Francisco, o Chico do Detran, né? Abração pra ele. Quer tomar um cafezinho Alvorecer. Pronto, aqui, ó. Cafezinho aqui saindo pra você também, viu, Chico? Chico do Detran, abração, meu querido. Obrigado, tudo de bom. Francisco do Detran, gente boa, gente finíssima. Quem mais comigo? Alô, alô, bom dia.
4: Bom dia, Léo Vieira.
0: Opa, bom dia, meu querido.
4: Aqui é o Márcio aqui, estamos agarrados aqui
0: Márcio.
4: No asfalto aqui, sentido Aparecido do Rio Negro.
0: Ó, no asfalto, viu? Bom trabalho. Ó, que legal.
4: Aqui na cantina, aqui agarrado na missão.
0: Ah, aí sim, viu, meu querido?
4: Aí de Rio Negro e Solimões.
0: Qual é?
4: Alqueirão de Saudade.
0: Alqueirão de Saudade.
4: Agradecer pra quem gostar da música. Estamos aqui, agarrado na missão da cozinha. Dona Igacir.
0: Que legal, rapaz, que bom, viu?
4: Cozinheira.
0: Isso.
4: Aqui nossos vigias, todos colaboradores
0: legal.
4: Da empresa aqui. Então, bom dia. Um bom início de semana para todos nós.
0: Valeu, meu querido. Abração para vocês aí, bom trabalho, viu? Todo mundo aí, pessoal que estão na... aí no asfalto aí, né? Trabalhando no asfalto, bom demais, viu? Bom demais, bom trabalho para todo mundo aí, obrigado pela companhia. Alô, Tarcílio, bom dia, bom dia. Cadê o homem?
5: Bom
0: cadê?
5: Dia, meu filho.
0: Bom dia, meu amigo. Opa.
5: Vamos lá pra essa turminha toda, pô. Nosso compadre Sobe e Desce, Maria Carneiro, Nilson Moreira.
0: Certo.
5: Carlão, Índio Velho, pezinho pra frente, pezinho pra trás.
0: Ok.
5: E o Mauro, na hora N4.
0: Certo. Quem
5: o
0: mais?
5: O Jô. O baixinho da rede.
0: Certo.
5: E o Rei Buliço. E pra todos por bom, pra...
0: Maravilha, meu querido.
5: Antônio,
0: ok.
5: Marinha dos Gatos.
0: Isso.
5: Marinha do Forró.
0: Isso. Quem mais?
5: E pra todo esse povo bom, rapaz. O Zé da Jumenta.
0: Maravilha.
5: Todo esse, o grupo, a galerinha da animação.
0: Certo.
5: Pra todo mundo. Aqueles que eu não falei o nome, mas vai pra todos eles. Valeu.
0: Valeu, meu querido.
5: Tem um Carreiro de Pardim, lá onde eu moro. Beleza? Pra todo esse povo.
0: Valeu, valeu, valeu. Um abração pra você, meu amigo Otacílio. Gente boa, gente finíssima. Obrigado, meu querido. Abração, tudo de bom. Ótima semana, tá? Rogério tá dizendo bom dia, Léo Vieira. Olha, quero música. Rumo a Goiânia. Vai pra você, Léo Pepe. Vai pro Carlito, em Taquaruçu, Edson Arene. Vai pro Wesley Amaral, Sulani, Jojo, Riba e Rita de Cássia em Porto Nacional. Domingão, Raimundo. Raimundinho das Arnos, Valeriano, Otacílio, Baixinho das Redes e vai Flamengo. Muito bem, valeu Rogério, um abração meu querido. Já já a gente coloca a sua moda também na sequência, tá? Agora são 6:23, 6:23.
6: Horóscopo do dia.
7: Áries, de 21 de março a 20 de abril.
0: Olha, hoje o dia pede para você ser você mesmo, tá? Pode ser que algumas pessoas tentem, né, dar opinião ou que você sinta pressão para agradar todo mundo. Mas lembre-se, não vale a pena mudar quem você é só para ser aceito, viu? Olha, confie no seu jeito e siga o caminho que faz sentido para você, tá bom? Os números da sorte para hoje são 0718, número 29, e a cor para hoje é vermelho.
7: Atenção, Touro, de 21 de abril a 20 de maio.
0: Olha, hoje pode bater aquela dificuldade de equilibrar o trabalho com a vida pessoal. Lutar pelos seus objetivos é importante, mas não deixe de cuidar aí da sua vida, da sua casa e também da sua paz, tá? O segredo do dia é encontrar um equilíbrio entre suas ambições e o que faz bem ao seu coração, tá bom, Touro? Os números da sorte para hoje são 09, 21 e número 33, e a cor para hoje é laranja.
7: E agora, os astros falam para você que é de Gêmeos, de 21 de maio a 20 de junho.
0: Atenção, Gêmeos, olha, hoje é um ótimo dia para abrir a mente, né? Uma conversa, né? Notícia ou descoberta pode fazer você enxergar uma nova situação de um jeito totalmente diferente. Olha, não tenha medo de mudar de opinião, né? Quando isso fizer sentido. Olha, crescer também é aprender a seguir em frente, ok? Os números da sorte para hoje são 05, 17, número 28, e a cor para hoje é amarelo.

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4: Muito bem, pessoal, estamos de volta. Excelente manhã para você. Boa semana, boa segunda-feira.

0: Olha a hora, gente, olha a hora. 6:35, 6:35 agora. Pra você ligado aqui, aquele abraço.
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0: você que tá dizendo, meu compadre. Ó, 6:35, 6:35 agora, vamos trazer mais recadinhos, mais mensagens. Nosso WhatsApp tá aqui, ó, verdinho. Nosso amigo Washington, daí ele tá aqui, tá dizendo bom dia, Léo Vieira, aqui o Washington. Washington Amorim, de Lagoa do Tocantins. Olha, quero ouvir uma música do Zezé de Camargo e Luciano, Ainda Sou Mesmo, é isso? Quero oferecer para minha amiga Lindalva, em Taquarussu, para minha comadre Cleonice, em Santa Teresa também. Maravilha, obrigado, meu querido, abração. Nosso amigo Washington, curtindo o programa Alvorecer, feito para você. Obrigado, Washington, um abração, tudo de bom, tá? Antônio, tudo bem, meu querido? Bom dia.
3: Bom dia, Léo Vieira.
0: Bom dia.
3: Aqui é o Tonhão.
0: Tonhão, rapaz. E aí, Tonhão, tudo bem?
3: É, peço que você roda pra nós aí.
0: Qual é?
3: Faculdade da Vida com os Caqueiros.
0: Opa, maravilha.
3: Quero oferecer pro meu amigo Otacílio.
0: Otacílio. Carrão, quem mais?
3: Domingão. Pra toda a galera da animação, todos que tiveram escuta do programa. Um bom dia, um abraço, fique com Deus.
0: Valeu, o que mais? Tem mais um áudio aqui?
4: Ô, meu amigo Leozinho.
0: Ó, mais um áudio.
4: Os áudios esse aqui o ouvinte tá mandando.
0: Ah, ele mandou na hora que não tava saindo o áudio, né? Tá ok, já tá resolvido aqui, viu, Tonhão? Um abraço, meu querido, abraço, tudo de bom pra você, pra toda a família ouvindo a gente aí no Taquari, não é isso? Um abraço, tudo de bom. Ô Álvaro, tudo bem, querido? Bom dia.
5: Bom dia, meu amigo Léo Vieira.
0: Bom dia.
5: Álvaro aqui na voz.
0: Olá, Álvaro.
5: Leozão.
0: Oi.
5: Sendo pra avisar que o programa tá maravilhoso, meu irmão.
0: Maravilha, como obrigado, sempre, né? Querido.
5: Isso. Os seus áudios não estão saindo aqui no rádio, não, viu?
0: Tá resolvido já, viu, meu querido?
5: Os áudios do pessoal, a gente escuta você responder, mas não sai aqui.
0: Ah, muito bem, agora tá saindo, tá ok agora, viu?
5: Um abraço especial pro meu amigo.
0: Ah.
5: Coisa linda, minha amiga Ivone, lá na Chácara Mandacaru.
0: Ó, oh, Ivone, boa. Quem mais?
5: Viu?
0: Ah.
5: Mandar um abraço especial pro amigo Demi também, na Taquarussu. Toda a galera da Taquarussu, viu? O Tchernalzeiro, meu tio Júlio, que é meu Ziz, de Silvio. Ah, no loteamento Maria Rosa, viu?
0: Tá bom, meu querido.
5: Pra todos os ouvintes.
0: Valeu, Alva.
5: Modelo aqui, viu?
0: Um abração, querido.
5: Valeu,
0: tudo de bom.
5: Um abraço.
0: Ótima semana, bom trabalho. Tudo de bom pra você. Boa segunda-feira, tá? Mais um áudio, mais uma mensagem. Deixa eu ver. Rodrigão falou. Ah, tava dando o feedback aqui pra gente do. É sobre o áudio, né, Rodrigão? Maravilha, obrigado. Rodrigo e a Cíntia, pessoal do Lar que Gastrou, aliás, quem tá descendo aí pro Centrão de Palmas, quer degustar o melhor lanche, passa lá, viu? Passa ali na 712 Sul, no primeiro, ali no primeiro estacionamento da 712 Sul, ali meu amigo Rodrigão e a Cíntia estão prontinho, né? Prontinho pra atender você, aliás, com o melhor lanche de Palmas, você vai degustar lá, viu? Pode encostar lá que você vai ver, que coisa boa, né, Rodrigão? Um abraço, tudo de bom. Bom trabalho, boa semana, Rodrigo e Cíntia do Lar que Gastrou, sempre com a gente também, com o radinho ligado, curtindo o nosso programa Alvorecer. Meu amigo Adelino, grande Adelino de Monte do Carmo também mandou bom dia pra gente. Bom dia, Adelino, pra você também, pra todos em Monte do Carmo ouvindo o programa. Oi, Dê, tudo bem, minha amiga?
6: Bom dia, Léo.
0: Bom dia, querida.
6: É, no início não saiu o áudio do Wesley, não.
0: Ah, agora tá saindo.
6: Tá repetindo, agora tá saindo.
0: Aí assim, sim, bem claro. Muito bem.
6: Uma excelente semana, última semana de julho, né?
0: Isso.
6: Toca aí. Estrada Vermelha com Leonardo Serrico.
0: Essa moda é boa.
6: Vamos curtir junto?
0: Vamos curtir junto, já, viu? Já tá na sequência a sua moda também. E agora o Letisgo vai anunciar a próxima música. Letisgo, chega aí, fala pra gente.
2: Zezé de Camargo e Luciano. Vai tocar agora, tu é doido, meu irmão.
0: Então bora, dizer.

0: Alô, alô, você que é de Câncer, de 21 de junho a 21 de julho.
1: Muito bem, atenção, Câncer, olha, hoje é dia de confiar mais na vida e deixar para trás o que já não faz bem, tá? Olha, algumas mudanças podem dar um certo medo, mas elas podem trazer também mais segurança e tranquilidade do que você imagina. Solte o excesso de controle e permita que o novo fortaleça você, tá bom? Os números da sorte para hoje são 08, 16 e número 31, e a sua cor para hoje é branco.
0: Atenção, leoninos, chegou a hora do seu horóscopo, de 22 de julho a 22 de agosto.
1: Olha, hoje os relacionamentos podem ensinar muito sobre você. Pode surgir uma diferença de opiniões ou um desafio com alguém importante, mas isso não precisa virar conflito, tá? Olha, ouça, reflita e veja essa situação como uma oportunidade de crescer e fortalecer as suas relações. Os números da sorte para hoje são 03, 19, número 27, e a cor para hoje é dourado.
0: Atenção, virginiano e virginiana, de 23 de agosto a 22 de setembro.
1: Hoje é um bom dia para desacelerar um pouco, viu? Você pode estar se cobrando demais e tentando resolver tudo sozinho. Olha, cuide da sua rotina, respeite os seus limites e lembre-se, descansar também faz parte do seu caminho para alcançar seus objetivos, ok? Os números da sorte, anota aí, são 11, 24 e número 36, e a sua cor para hoje é verde.

0: acontecer com a comunicação de Léo Vieira? Oh!
1: Essa é boa, Eduardo Costa, Amores Imortais. Gostou, Rainha da Moda? Agora são 6:52, 6:52. Para você ligado, muito, muito obrigado pela sua audiência, pela sua mensagem aqui no programa. Manda, manda e aguarda aí que nós vamos chegar, viu? Marinalva, é você,
2: bom
1: mulher?
2: Bom dia, Léo Vieira.
1: Bom dia, minha amiga. Como é que tá?
2: Eu tava vendo que não tava saindo a voz das pessoas. Diga, ai, meu Deus, deu um problema hoje.
1: Não, tá tudo aqui agora, viu, minha querida? Bração, bração, bração pra minha amiga Marinalva. Gente boa, gente fina. Quem mais? Quem mais? Bom dia.
3: Passando aqui pra desejar uma feliz segunda-feira pra nós todos.
1: Ô, minha amiga, obrigado.
3: Desejar uma feliz segunda-feira pro pessoal aqui do Entre Rios, que Deus possa vir abençoar ricamente. Cada um de nós que mora aqui, os que não moram também.
1: Isso.
3: E desejar uma boa sorte pra meus filhos. Meu filho Antônio Bonfim, da Esporte Nacional.
1: Legal.
3: Que Deus possa abençoar ele. Toma a direção desses carros na presença de Deus.
1: Amém, minha querida, amém.
3: Em nome de Jesus.
1: Isso.
3: Bita, meu irmão, lá no Taquaralto.
1: Bita.
3: Assim a todos.
1: Legal,
3: todos
1: minha
3: meus
1: querida.
3: Filhos. Que Deus possa abençoar. E você também, Léo Vieira.
1: Amém, minha querida.
3: Você faz muita falta nessa rádio.
1: Obrigado, viu? Tamo junto sempre aqui no nosso programa Alvorecer. Abração, minha amiga Gersilva, lá do Entre Rios, né, Gersilva? Um abraço, tudo de bom. Quem mais? Alô, bom dia.
4: Bom dia, Léo Vieira.
1: Bom dia.
4: Agora tá bom.
1: Agora opa, agora tá certinho, né? Que bom.
4: Tô aqui assistindo um pouquinho.
1: Ô, maravilha.
4: São domingo.
1: Nossa amiga Antônia. Antônio, um abração, meu querido. Tudo de bom, felicidades, viu? Felicidades sempre. João Ivonaldo. Bom dia, meu amigo.
5: Última semana do mês.
1: João.
5: Julho, né,
1: Léo? É a última semana, viu, João?
5: Que
1: última
5: beleza.
1: Semana. Verdade.
5: Muito bem, Léo. Vou passar esse áudio pra você mandar um dia especial aí, mandar um modão bom.
1: Opa.
5: Você sabe escolher bom.
1: Maravilha, meu querido.
5: Mandar pra minha filha Sofia Lara.
1: Certo.
5: O seu Francisco.
1: Seu Francisco.
5: Lá no Detran, né?
1: Aham.
5: Vai pro Buiozinho também.
1: Buiozinho, isso, já tá ligado.
5: Pedrão de Porto Nacional, se recuperando bem.
1: Isso, graças a Deus.
5: Nossos ouvintes, um abraço.
1: Valeu.
5: Sucesso.
1: Valeu, João. Um abração pra você, meu amigo. Obrigado, viu? Obrigado, João Ivonaldo, gente boa, gente finíssima. Ailton, bom dia.
6: Bom dia, meu amigo Léo Vieira.
1: Bom dia, meu amigo. Ailton
6: Ribeiro.
1: Oi, Ailton.
6: Toca pra nós aí.
1: Qual é?
6: G2 Sampaio, os quatro cantos da casa.
1: Ó, já até toquei, já toquei.
6: Quita do Leite.
1: Certo.
6: Trajano, Jesus Pereira.
1: Isso.
6: Silvio Boiadeiro.
1: Maravilha.
6: Março, que no alto da Serra, Taquara do Sul.
1: Ok, meu
6: esposa,
1: querido.
6: Com Iraci. E todos estão ligados na Unitins FM. Bom
1: maravilha.
6: Dia, boa semana, boa segunda.
1: Valeu, valeu, Ailton. Essa moda já toquei já, inclusive. Viu? Obrigado. Tudo de bom, felicidades. Marcelena!
7: Olá, bom dia. Ô, companheiro, quanta saudade. Faz tempo que a merda passa aqui.
1: Uai, tá sumidinha, viu?
7: Você,
1: tá sumidinha.
7: Como é que a casa é cheia? Ah,
1: a casa tá cheia.
7: O povo tá chegando por aí, hoje, na base de 9 horas, tô chegando a turma aí, velho. É um monte de poeira e frio daqui pra aí, viu, Lanzivinha?
1: Tá bom,
7: pedi
1: manda frio.
7: Do
1: manda frio. Trio
7: parada dura, telefone mudo.
1: Ó, telefone
7: pra todos
1: mudo.
7: Que estiver te acompanhando, como eu, tô ouvindo e tô tomando café, que fez um frio esses dias, mas já melhorou, viu, Lanzivinha?
1: Legal, que bom,
7: pra
1: viu?
7: Pra galera do Grupo Alvorecer também, ó, pra você, tô ouvindo.
1: Obrigado.
7: Tô de morto, ó. Cheiro pra você.
1: Pra você também, minha amiga. Obrigado, tá? Marcelina, direto de Uberlândia, Minas Gerais. Ó, se o pessoal estiver vindo, coloca na mala aí deles, por favor, nas malas, né? Coloca nas malas, pelo menos aí umas 50 malas, tá? De frio, viu, Marcelina? Manda pra cá, porque aqui tá precisando. Aqui tá calor demais, né, rainha? Calor, mas calor demais. Então manda frio aí de Minas Gerais pra gente, tá bom? Abração pra você, tudo de bom. Ô, Manuel, tudo bem, querido? Bom dia.
8: Bom dia, meu amigo. Bom
1: dia.
8: Bora, segunda-feira, segunda-feira boa. Bom dia, trabalho pra você, meu amigo. Pensei que tô com a música, né, Lobi? O Rick Red, casa de caboclo, meu amigo.
1: Bom okay. dia pra você. Bom dia, Manuel. Um abração, tudo de bom. Bartolomeu, bom dia, meu querido.
9: Bom dia, Léo Vieira.
1: Bom dia.
9: Bartolomeu aqui de novo. Léo Vieira, se possível, roda pra nós aí, Estrada da Vida com o Milionário José Rico.
1: Opa, por favor. Na hora, meu querido.
9: Ofereço pra você aí da rádio, todos que ouviram e gostaram da música.
1: Valeu, valeu. Ok, um abração pra você, tudo de bom. Estrada da Vida, Milionário José Rico, tá na sequência também. Obrigado, viu? Abração, abração pra você, tudo de bom.
10: Zé, o Vieira,
1: oi.
10: Toca modão.
1: Então bora, de modão. Opa! Segura! Aí pra Marcelena em Uberlândia, Minas Gerais, trio Parada Dura, telefone mudo.

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5: Muito bem, pessoal, estamos de volta.

0: Olha a hora, gente, olha a hora. 7:04, 7:04 na programação do nosso Alvorecer, feito pra você, sempre na sua rádio.
1: Galera, hoje é segunda-feira, hein? Segundou!
0: É, Mariazinha, segundou! Segunda-feira começa tudo de novo. A última semana, viu, gente? Do mês de julho, né? A última semana, né, dona Maria?
2: O quê? Não
0: acredito. É, a última semana, rapaz. Vem aí, mêsão de agosto, viu? Agosto já tá chegando, aliás. Essa semana, esse finalzinho de semana aí, nós já sentimos a pressão, viu? Já sentimos a pressão do mêsão de agosto chegando, hein? Calor, mas calor demais aí na quinta, de quinta-feira pra frente, deu uma mudada, não foi, rainha? Só porque agosto tá vindo aí, viu? Só porque agostão tá vindo aí, calor demais na nossa capital Palmas. A gente espera que o clima melhore, né? O clima melhore porque, meu amigo do céu, esses últimos 3 dias aí não foi brincadeira não, viu? Calor, mas calor demais. Bom, vamos lá, 7:05 agora, 7:06. Já mudou aqui o nosso digital, 7:06. Mais alguns recadinhos e daqui a pouquinho nós vamos cantar parabéns aos aniversariantes do dia, tá bom? Mas quero falar com mais pessoas aqui no nosso WhatsApp 63 99 15 6234. Nalvinha, é você, minha amiga? Bom dia.
3: Bom dia.
0: Bom dia, bom dia.
3: E aí, Léo, cadê o cafezinho?
0: Tá aqui, mulher.
3: Já
0: tá no jeito.
3: Café.
0: Já fez o cafezinho
3: já. A Mariazinha tá de férias e tá acordando cedo pra fazer o café pra nós.
0: Exatamente,
3: né?
0: Eita, verdade.
3: Menininha,
0: é
3: boa,
0: isso mesmo.
3: Né? Inteligente. Pois é, Léozinho. E aí, como passou o
0: tudo
3: semana,
0: na paz, minha amiga. Graças
3: bem.
0: A Deus. Tudo
3: então,
0: bem.
3: Então tá, Léo. Tudo de bom. Léozinho,
0: opa.
3: Eu gostaria de ouvir.
0: Qual é?
3: É Rasto na Areia.
0: Rasto na Areia. Certo. Vai oferecer?
3: Com Dudu e Dalvão, por
0: isso.
3: Favor.
0: Vai pra quem?
3: E ofereço pra você.
0: Obrigado.
3: E pra todos os seus ouvintes, tá, Leozinho?
0: Tá bom,
3: muito,
0: minha querida.
3: Muito,
0: obrigado.
3: Muito obrigado, Leozinho.
0: Que agradeço.
3: Raimundinho tá no pé do rádio, né? Ofereço
0: só
3: aí pra
0: ouvindo,
3: ele,
0: só ouvindo,
3: né?
0: Só ouvindo, isso.
3: Então tá, tudo de bom, Leozinho.
0: Obrigado,
3: falou,
0: amiga.
3: Fui. Obrigada, Leozinho.
0: Eu que agradeço.
3: Obrigada. Tá acabando as férias, né, Leozinho?
0: Tá acabando,
3: é
0: tá acabando.
3: 27, né? Tá acabando.
0: É,
3: então,
0: minha amiga.
3: Tá. Fui. Obrigada,
0: valeu.
3: Leozinho.
0: Um abraço. Ô, baixinho das redes. Bom dia.
4: Bom dia, meu
0: bom
4: amigo.
0: Dia,
4: Laveira,
0: bom dia, meu amigo.
4: Bom dia, Laveira.
0: Opa.
4: Laveira, baixinho da rede, Laveira.
0: Maravilha.
4: Laveira, mandar um alô pra toda a galera da animação.
0: Isso.
4: Pra toda a galera que tá curtindo esse lindo e maravilhoso programa. Mandar
0: maravilha.
4: Um alô pra minha amiga Jane Silva.
0: Jane
4: que
0: Silva.
4: Que está aqui no, em Palma, né? Tá
0: ó,
4: aqui no
0: muito
4: Brasil.
0: Bem.
4: Mandar um alô pra nossa amiga Sussu.
0: Isso.
4: É, nossa amiga Madalena. É, a toda a galera que curte o rádio, né? Meu amigo Mauro da comunidade de São Pedro, Mauro Renan, o Carlão, Bonitão, Zé da Jumenta, Israel Júnior, professorinha, a toda a galera, tamo junto, Leveiro. Leveiro, toca uma cantiga pra nós.
0: Na hora, qual é?
4: Toca uma cantiga pra nós, toca de gino e gino, qualquer uma pra nós, escolhe uma
0: qualquer
4: boa.
0: Qualquer uma? Vai uma boa já,
4: Leveiro,
0: já, tá?
4: Hoje tem promoção lá no centrão da capital.
0: Opa.
4: É, nós estamos lá só esperando os clientes da Unitins.
0: Legal.
4: E aqueles que não são da Unitins também.
0: Também,
4: tamo junto,
0: verdade.
4: Leveiro, baixinho da rede,
0: valeu, valeu, valeu, um abração pro meu amigo baixinho das redes, vai uma do gino e gino já na sequência pra você, viu? O Sebastião Pereira hoje mandou só uma imagem aqui de bom dia pro nosso amigo Sebastião Pereira, gente boa, gente finíssima. Olha aí, você falou no Israel, o Israel Júnior, né? Esse aqui é o Israel Fox. Fala, Israel, bom dia, meu querido.
5: Bom dia, meu amigo.
0: Bom dia.
5: Estamos aqui nas ruas de avenida da nossa capital.
0: Bom maravilha.
5: Mandar um alô para todos os ouvintes aí. Z, né? Não esquecer ninguém. Beleza? Bom dia. Hoje 3 dias de folga aí. 3 dias.
6: Tudo de bom, bom trabalho.
5: Folga.
0: Tá de folga? Ó, coisa boa, hein?
5: Já, entra no patente.
0: Ah, voltou já. Voltou pro trabalho, né? Oi.
5: Se na grade aí, troca pra nós, Henrique Mendes, Casa de Cabo.
0: Ó, já tá no jeito, vai já já. Valeu, valeu, Israel, um abração. Casa de Caboclo já pediram e eu já tô com ela aqui na ponta da agulha pra gente tocar e vai pra você também, tá bom? Goiano, tudo bem, meu amigo? Bom dia.
7: Bom dia, Léo.
0: Bom dia.
7: Eu tô ligado.
0: Opa, obrigado.
7: Segundou, né?
0: Segundou, meu amigo.
7: Você vai desejar, pedir uma música, mas aí. Pode
0: qual
7: ser
0: é?
7: O Belmonte Amaraí.
0: É. Com a moda.
7: Cheio de minha terra. para os ouvintes, para Gerardo, Simone, Assis, Monicola, Sônia, Raimundo do Rio do Sonho, todos. Tamo junto, viu, Duro?
0: Valeu, valeu, meu amigo.
7: Boa segunda, boa semana. Até amanhã.
0: Um abraço. Deixa eu só pegar o nome da música aqui que ele falou. Qual é? Deixa eu ver.
7: É. Gente da Minha Terra.
0: Gente da Minha Terra, maravilha. Obrigado, ô Goiano. Um abração, tá, querido? Felicidades. Bom, gente, agora são 7:10. 7:10. Bora cantar parabéns para os aniversariantes? Tá na hora, né? Então vamos lá mandar parabéns para quem tá soprando velinhas. Tá na hora. Olha, hoje nós estamos vivendo uma segunda-feira, dia 27 de julho de 2026. Hoje é dia do despachante, né? Parabéns aí pelo seu dia. Hoje também é dia do motociclista, gente. Parabéns a todos. Hoje também é dia de prevenção de acidentes de trabalho. E hoje também é dia do pediatra, tá? Parabéns a todos aí pelo seu dia, ok? Os nascidos no dia 27 de julho pertencem ao signo de Leão. Possui uma personalidade marcada por forte criatividade, liderança e generosidade, tá? Então tá aí falando um pouquinho sobre a sua personalidade, você que nasceu no dia 27 de julho. E agora nós vamos pro Facebook, Léo Vieira, pra página Alvorecer também, porque tá na hora de mandar os parabéns pra quem tá soprando velhinhas, tá bom? Pra você, meu amigo, você, minha amiga, receba o nosso abraço, parabéns! Oh, happy day! Ó, parabéns, parabéns. Hoje vai para Romilson Pacheco, tá aniversariando hoje. A Osinete Senna também tá aniversariando nessa data, né? Cisa Ferrides também tá aniversariando nessa data. Parabéns a João Mendes, né? Ó, Cirlei Gonçalves também tá aniversariando hoje. Felicidades, tá bom? Os famosos são o ator Jandir Ferrari, tá aniversariando hoje. Parabéns para ele. O ator e apresentador de televisão Cássio Reis também.

aniversariando hoje, parabéns. Ainda o ator Paulo Vilena, aliás, é o Paulo Vilela, tá aniversariando hoje, parabéns para ele, felicidades. Atriz Andréa Horta, também tá aniversariando nessa data, felicidades. Atriz Maria Joana, também tá aniversariando, parabéns para Maria Joana. Hoje também a Indira Nascimento, que é atriz brasileira. Indira Nascimento, parabéns para ela. O apresentador e diretor de televisão Bruno Barros, também aniversariando hoje, felicidades, viu? A todos os aniversariantes do dia de hoje.

bem, muitos anos de vida, muita saúde, muita paz a todos os aniversariantes dessa data, que Deus abençoe e repita por muitos e muitos anos, que você receba muitos abraços e muitos presentes também, ó. Parabéns, parabéns!

0: astros falam com você. De 23 de setembro a 22 de outubro.
1: Muito bem, atenção, Libra. Olha, hoje o universo pede que você confie mais em si mesmo, tá? Olha, seja no amor ou em um projeto ou em algo criativo, tente fazer as coisas do seu jeito, sem se preocupar tanto com opiniões dos outros, tá? Olha, quando você mostrar quem realmente é, atrai pessoas e oportunidades que combinam com a sua verdadeira essência. Os números da sorte para hoje são 06, 22 e número 35, e a sua cor para hoje é rosa.
0: E agora, as previsões para o Escorpião. De 23 de outubro a 21 de novembro.
1: Atenção, Escorpião, olha, hoje pode ser preciso equilibrar o trabalho e a vida em casa, tá? Questões da família ou da carreira pode pedir mais atenção, mas o segredo é não deixar um lado prejudicar o outro, tá? Olha, quando sua vida emocional está em paz, fica muito mais fácil conquistar os seus objetivos, ok? Os números da sorte para hoje são 10, 23 e número 34, e a cor para hoje é vinho.
0: Alô, alô, Sagitário, de 22 de novembro a 21 de dezembro.
1: Atenção, Sagitário, olha, hoje uma boa conversa pode mudar muita coisa, tá? Fale o que pensa, mas também dê espaço para ouvir o outro, né? Olha, evite insistir que só a sua opinião está certa. Uma nova ideia ou um conselho pode abrir portas e trazer aprendizados importantes, tá? Os números da sorte para hoje são 04, 15 e número 30, e a cor para hoje é azul.

0: O Monte Amaraí, gente da minha terra. Gostou, rainha?
1: É claro.
0: Agora são 7:25, 7:25. Bora falar com o Israel Júnior, agora
2: bom
0: vai,
2: dia,
0: né?
2: Amigo Léo Vieira.
0: Bom dia, bom dia.
2: Nós por cá tomando um cafezinho, eu e minha esposa Dalvinha.
0: Ó, oh, Dalvinha.
2: Hoje é aniversário da Dalvinha, viu?
0: Ó, parabéns pra ela, rapaz. Parabéns.
2: Minha esposa Dalva, Paula, tá ali.
0: Dalva, muitos anos de vida.
2: Mais uns 15 anos, graças a Deus.
0: Legal.
2: E um abraço pra todo mundo sintonizado, Léo Vieira.
0: Certo, meu querido.
2: De quebra, toca o Legião e Giovanni, mil corações. Tá
0: mil
2: bom?
0: Corações.
2: Abraço. Todo
0: valeu,
2: mundo.
0: Valeu, meu querido. Jean Giovanni, é isso? Jean Giovanni, vai pra você já já, vai pra... Para Dalva, né? Dalva, é isso? Parabéns para ela, muitos anos de vida, muita saúde, muita paz, e a moda vai para ela então, né? Já, já. Abração, grande Israel Júnior, gente boa, gente fina. Rony!
3: Bom dia, Léo Vieira.
0: Bom dia, meu amigo.
3: Tô aqui ligado no seu programa.
0: Obrigado, querido.
3: Gostaria de ouvir a música com Rio Negro e Solimões, Alqueirão de Saudade.
0: Ó, já toquei essa moda, foi para você também, Rony. Um abraço, meu querido, obrigado, viu? Ô, Dudé, tudo bem, querido?
4: Bom dia. Laveira, bom dia, Dudé do Irmão Dulce.
0: E aí, Dudé,
4: como
0: bom?
4: Você tá?
0: Bom demais, querido.
4: Segunda-feira abençoada aí pra nós. Estamos
0: amém.
4: Aqui com o Rádio Ligado.
0: Obrigado, meu querido.
4: E quero pedir aí, Pensa em Mim com Leandro e Leonardo.
0: Pensa em Mim.
4: Se tiver ela aí, toca ela aí pra nós, por favor.
0: Na hora, meu querido.
4: Manda um alô aí pro Chicão do Detran, filho.
0: Isso.
4: Manda um alô aí pro meu amigo Vilmar, que é segurança.
0: Certo.
4: Manda um alô aí pro Carlão.
0: Quem mais?
4: Entendeu? Pedrão de Porto Nacional,
0: Pedrão.
4: Tá no hospital esperando para tratamento, cirurgia.
0: Isso.

0: que Papai do Céu possa derramar a cura aí sobre a enfermidade, que você possa ser restaurado o mais breve possível, viu, meu querido? A gente quer ouvir aquele áudio animado seu de sempre, tá? Grande Pedrão de Porto Nacional, gente boa, gente fina. Quem mais vai falar comigo? Seu Lindomar Cursino, bom dia.
1: Bom dia, Leandro.
0: Bom dia. Ô, seu Lindomar.
1: Esse dia aqui tava uma festa. Tava 10 pessoas de casa.
0: Ah, tava uma festa aí, era?
1: Foi bom.
0: Legal, que bom.
1: Animado, final de semana, saí
0: lá. Olha, coisa boa, hein?
1: Saiu 3 horas.
0: Legal.
1: Animado aqui, bom retorno para eles.
0: Maravilha.
1: Falando não, quero um bocado.
0: Muita gente, né, seu Lindomar? Muita gente.
1: Bem demais aqui. Um abração para você.
0: Que legal.
1: Todos que fazem essa rádio. Manda um abraço para eles que não assistem a rádio.
0: Valeu, seu Lindomar.
1: Mais um bom dia.
0: Um abraço. Aí, seu Lindomar Cursino, gente boa, gente finíssima. Falou que tava uma festa lá, tinha umas 10 pessoas da família, né, seu Lindomar? Abração para todos eles, pro senhor, para toda a família. Obrigado pela audiência, pela companhia, tá bom? 7h28 agora. Olha aí, Israel Júnior, pra você e pra Dalva, é isso? Dalva que tá aniversariando hoje, ó. Felicidades, viu? E vai a moda pra ela. Jean Giovanni, mil corações.

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5: Bem, muito bem, senhoras e senhores, estamos de volta.

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1: Olha a hora, gente, olha a hora. 7:35, 7:35. Estamos de volta com seu programa Alvorecer, feito pra você.
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3: Oba, hoje é segunda-feira.
1: É, segunda-feira boa, segunda-feira maravilhosa pra quem acorda com a gente, sempre ouvindo a nossa programação, sempre participando, mandando mensagens, deixando o seu recadinho, a gente agradece demais, tá? Muito, muito, muito pelo carinho da sua audiência, pela sua companhia. Bom, tá na hora da gente acionar ele, né? Trazer as informações do esporte. Sabe quem é ele? Luiz Carlos Lula, né, Rainha?
4: É, claro.
1: Luiz Carlos Lula, as informações aí do futebol, Lula. Bom dia, meu querido.
5: Alô, Léo Vieira, bom dia. Ótima segunda-feira para você e para todos ligados na Unitins FM, programa Alvorecer, feito para você. Estamos chegando com as informações do esporte. E para começar, vamos de Brasileirão Série A, resultados da 20ª rodada. Atlético Paranaense 2, Internacional 0, Santos 2, Chapecoense também 2. Vasco 1, Mirassol 1, Bahia 1, Corinthians 1, Cruzeiro 0, Botafogo 1, Bragantino 0, Coritiba 0, Flamengo 1, São Paulo 1, Grêmio 1, Fluminense 1, Palmeiras 1, Atlético Mineiro 2 e Remo 2, Vitória 0. Léo Vieira, a 34ª edição do Rally dos Sertões passará pelo Tocantins em 2026. A largada será no dia 22 de agosto em Goiânia e a competição segue até o dia 30, passando por Goiás, Tocantins e Bahia. Ao todo, serão 2.620 quilômetros de trechos cronometrados no Tocantins. Os competidores chegam a Mateiros no dia 26 de agosto. Mais esportes no programa Esporte Mais. Luiz Carlos Lula para Unitins FM, sempre com você.
1: Ok, obrigado Lula pelas informações, querida, aqui no programa Alvorecer, agora 7:37, 7:37, deixa eu ver quem mandou mensagem aqui, mensagem de texto do Flávio Galvão, tá dizendo bom dia, meu amigo Léo Vieira, tenha uma ótima semana, abençoada, estamos por cá, Capital Federal, Brasília, nessa semana, é por aqui, né? Um grande abraço, Flávio Galvão, como é que tá o clima aí? 16 graus, é isso? 16 graus, viu, dona Maria, em Brasília. É, passando inveja na gente aqui, viu? Passando inveja. Olha esse clima maravilhoso, né? E se Palmas, se Palmas fosse assim, seria tudo de bom, seria, meu amigo, é verdade. Um abração, viu? Tudo de bom, nosso amigo Flávio Galvão. Se é que Brasília também, às vezes é quente, mas nesse mês em Brasília, acho que o clima é mais gostoso, né? Melhor do que Palmas, né? Tá aí, abração pro Flávio Galvão, tudo de bom. Ô, Sulani, tudo bem, querida? Bom dia.
6: Bom dia, Leozinho Vieira, bom dia.
1: Bom dia, bom dia, bom dia.
6: Passando pra deixar um alô.

0: Ô, Sulani, que deu uma circulada nesse final de semana ali pra região de Taquaruçu, né, Sulani? E aí muita gente falando pra ela que ouve o programa e ela tá com a lista grande de pessoas que acompanham o programa Alvorecer, né, Sulani? Um abraço, viu, minha querida? Obrigado, tudo de bom. Deixa eu ver o que Guiozinho mandou aqui, deixa eu ver.
1: Rapaz, né, Guira?
0: O que ele mandou?
1: Será se hoje o Hora da Notícia tá de volta?
0: É, eu acho que hoje volta, viu? É, volta,
1: bota
0: volta.
1: Essa menina pra trabalhar, Léo. Essa menina já afogaram um monte esse dia. Bora, cara, morena de Abreu e
0: Deus. Aí, menina.
1: Paulino Siqueira.
0: Bora trabalhar. Eu
1: tô sentindo falta de vocês.
0: Não, hoje elas voltam. Hoje elas voltam, viu? Vão voltar hoje. Não é possível, rapaz, que não volta hoje, né? Ai, ai, ai. Valeu, Guilzinho. Abraço. Tá, querido? Tudo de bom. Felicidades. Tá aí. Ivanilde, tudo bem, minha amiga? Bom dia.
2: Jesus.
0: Amém, minha
2: que
0: querida.
2: Que essa semana se inicia, seja uma semana de bênçãos.
0: Amém, verdade.
2: Todos. Um abraço. Já tomando cafezinho,
0: Santa Clara. Tomando cafezinho, Santa Clara, cafezinho aí da minha amiga Ivanilde Lobo, tá dizendo, ó, manda um alô especial pra Sula e Edmilson, e também o Nego, né, na chácara Olho d'Água, e avisa eles que mais tarde estarei por lá. Muito bem, tá aí, tá dado o recado, viu? Um abração pra minha amiga Ivanilde Lobo, na Fazenda Grota d'Água, meu amigo Juraci também, minha amiga Rita Abreu e também o Ezequiel ouvindo o programa. Um abração para todos eles aí na região, tudo de bom, tá? Adelaide Oliveira tá mandando mensagem de bom dia para Adelaide Oliveira também, tudo de bom. Quem mais? Cleila Macedo, bom dia, querida.
3: Léo, bom dia.
0: Bom dia, minha amiga.
3: Desejar um dia abençoado para todos.
0: Amém.
3: Uma semana cheinha de coisas boas, que Deus se faça presente em todos os momentos do nosso dia.
0: Verdade, minha querida.
3: E a palavra é gratidão.
0: Gratidão.
3: Somente gratidão a Deus.
0: Amém,
3: por
0: amém.
3: Tudo, por tudo em minha vida. E é isso aí, um dia cheio de paz, de alegria e muitas bênçãos.
0: Cleila Macedo, um abraço, minha querida, bom dia pra você também, tudo de bom, boa segunda-feira, semana cheia de coisas boas, começando com gratidão, já começa bem, né? Começa bem a semana, tá bom? Um abração pra você. Alvorecer.

0: Alô, você que é de Capricórnio, de 22 de dezembro a 20 de janeiro.
1: Muito bem, olha, hoje é um bom dia para olhar com mais calma para o dinheiro e também para o seu próprio valor, tá? Evite querer contratar tudo e confie mais aí no seu potencial. Reconhecer os seus talentos pode abrir caminhos para novas oportunidades e mais prosperidade, ok? Os números da sorte, anota aí, são 12, 20 e número 37, e a sua cor para hoje é marrom.
0: Atenção aquariano e aquariana, de 21 de janeiro a 19 de fevereiro.
1: Atenção aquário, olha, hoje os relacionamentos podem mostrar muito sobre quem você é. Conversas e encontros importantes ajudam você a enxergar seus pontos fortes e o que ainda pode melhorar, tá? O segredo é manter aí a sua personalidade sem deixar de valorizar quem caminha ao seu lado, ok? Os números da sorte são 09, 18, número 32, e a sua cor para hoje é azul turquesa.
0: Atenção, você que é de peixes, de 20 de fevereiro a 20 de março.
1: Atenção, peixes, olha, hoje é um bom dia para deixar para trás sentimentos e preocupações que já não fazem sentido. Olha, nem tudo precisa ser resolvido na hora, tá? Respeite o seu tempo, cuide da sua paz e confie que as mudanças mais importantes começam de dentro para fora, tá? Os números da sorte para hoje são 02, 14, número 26, e a cor para hoje é lilás.
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0: Tá aí no nosso programa Alvorecer, ela, Ana Castela, Minha Herança. Tá no finalzinho, meu amigo.
1: Mas ainda dá tchau pra nós.
0: Vou dar tchau, sim.
1: Ô, é difícil.
0: Ó, ainda tem muitas mensagens aqui, viu, Letisco, pra gente falar com o pessoal, né? Minha amiga Silvanete tá aqui.
2: E alô, Mira, que é a Silvanete do PA Entre Rios.
0: Ô, Silvanete.
2: Muito obrigado pela rádio vocês, pelo apoio de vocês.
0: Ô, minha querida, nós que agradecemos.
2: Bora tomar um cafezinho?
0: Bora.
2: Eu gostaria de oferecer a música pra Luísa Gabriela, Sara Cristina, Isadora, minha mãe Isabel.
0: Legal.
2: A Dona Maria Baixinha, Amado Batista, Folha Seca, Pauta
0: Olha,
2: Maria.
0: Folha
2: e
0: pros
2: pontos no PA Entre Rios. Bom dia, Léo.
0: Bom dia, minha amiga. Cadê? Já tomou um cafezinho já hoje ou não? Deixa eu servir aqui pra você, ó. Servindo um cafezinho pra você, tá? Aí, ó, pronto, tá aí. Amado Batista, já vou procurar. Se tiver ela com... É, tem ela com as meninas, né? Com as meninas e o Amado Batista, vou ver se eu encontro aqui agora. Tá bom, minha querida? Quem mais? Alô, bom dia. Bom dia.
3: É o Willis, tô aqui em São Francisco.
0: Ô, Willis. E aí, campeão?
3: Tá ruim, mas tá bom.
0: Tá ruim, mas tá bom.
3: Aqui pra minha mãe, Naísa, no São Francisco.
0: Certo.
3: Pra minha irmã, Adriana, pra Francilei.
0: Aham.
3: Pra William, Eliseu, Riquelme, Pietro, Auri, Letícia, Auri, pra Rosa e Rio, lá nos pés de manga. E todos os ouvintes aí da Unicens FM.
0: Isso. Valeu, meu querido. Abraço, viu? Tudo de bom. Areli, tudo bem, querida? Tá dizendo bom dia, Léo. Bom dia pra ela também. Um abração. Areli, gente boa, gente fina. Zé Raimundo, tá dizendo aqui, Zé Raimundo Tavares, Aparecida do Rio Negro, cadê os palmeirenses? É, meu amigo, Palmeiras ontem, ó. Perdeu, Dona Maria, perdeu, né? O Palmeiras perdeu, diminuiu o quê? Diminuiu o ponto, foi um ponto só? Ah, é porque o Flamengo empatou com São Paulo, né? Flamengo empatou com São Paulo, então foi só um pontinho, né? Só um pontinho, rapaz, que o Flamengo diminuiu aí para o Palmeiras. Deu sorte, né? Deu sorte o Palmeiras, porque quando perde, né? O Flamengo não ganha. Empatou com o São Paulo em 1-1. Ô, Edite, bom dia.
4: Bom dia.
0: Bom dia, minha querida.
4: Não vou pedir música, não, que todas são lindas.
0: Ô, maravilha.
4: Eu passei para dizer bom dia, que Deus abençoe você sempre, com saúde.
0: Amém, minha querida, obrigado.
4: Você é muito locutor da hora.
0: Que legal, olha a coisa boa.
4: Que Deus mandou.
0: Amém, amém, Edite. Obrigado, minha querida. Tudo de bom. Quem mais? Bom dia, bom dia. Opa.
5: Eu gostaria que você passasse a música com Eduardo Costa. Os 10 mandamentos.
0: Ah, os 10 mandamentos do amor.
5: Eu ofereço para o Cantídio.
0: Quem mais?
5: Para meus colegas de serviço.
0: Legal. Quem mais?
5: E para vocês aí. Tá?
0: Obrigado, querida.
5: Meu nome é Cristiane.
0: Cristiane, um abraço, viu?
5: Setor Santa Bárbara.
0: Setor Santa Bárbara, um abraço pra você, pra todos aí da região, tá? Josué Cardoso, tá dizendo bom dia, Léo, aqui, Josué, da chácara Deus é Amor. Olha, se der tempo, manda aí pra gente convite de casamento com Ataíde Alexandre, é isso? Por favor, tá bom? Valeu, meu querido, vamos ver se dá tempo. Não sei se vai dar tempo, mas um abração pra você, tudo de bom. Pedrão de Porto Nacional, já falei com ele. Maria de Nazaré do Aurini 3, mandou mensagem de bom dia pra gente também, obrigado. Quem mais? Ivani de Itaquaruçu, bom dia, querida.
6: Bom dia.
0: Bom dia, minha amiga.
6: Meu filho, cantador canja aqui de Itaquaruçu.
0: Opa, bom dia pra vocês aí, todos de Itaquaruçu.
6: Manda boa noite, Marivaldo.
0: Certo.
6: Palito.
0: Maravilha. Quem mais?
6: Amigo Palito.
0: Palito.
6: Chorei no sinal.
0: Chorei no sinal. Olha aí.
6: Fez pra todos os flamenguistas.
0: Ok, minha querida. Valeu, um super abraço. Obrigado, viu? Obrigado pela companhia. O nosso amigo José Renato tá aqui dizendo aqui, José Renato, Fazenda Nossa Senhora de Fátima, em Monte do Carmo, trabalho, como é que é? Trabalho, trabalhando, é isso? É, valeu, meu querido, um abração, liguei a rádio na melhor, olha que legal, valeu, obrigado, tá bom? Felicidades aí pro nosso amigo José Renato com a gente também, Monte do Carmo, ouvindo Alvorecer. Quem mais aqui? A Iris Cardoso, ela aqui tá dizendo bom dia, Léo Vieira aqui, Iris Cardoso, aqui da Espanha, ligada na programação. É, na programação maravilhosa, e se possível, eu gostaria de ouvir Dois Corações e uma História. É, para mim, para toda a família, família Cardoso, em Gurupi e Palmas, e também para vocês. Aí, uma ótima semana a todos. É, que Deus abençoe a todos. Amém, minha querida. Obrigado, viu? Obrigado, tudo de bom, nossa amiga Iris Cardoso, tá na Espanha, tá ouvindo o programa Alvorecer também aqui na nossa Unitins, não é isso? É, Heraldo mandou pra gente aqui, Heraldo mandou aqui a tabela do campeonato. É, que campeonato é esse aqui? Deixa eu ver, Série D 2026, legal. Heraldo, abração, meu querido, pra você também. Tudo de bom, tá? E agora, 7 horas 55 minutos, 7h55. Agora, hoje sim, vai dar tempo da gente colocar aqui o nosso querido Luiz Carlos Bortoni. Tá na hora, vamos lá.
7: Olha, ao longo dos meus 77 anos, eu aprendi que na vida a fé é o combustível que nos move e que a esperança é o oxigênio que nos mantém de pé. A regra é engatar a marcha da vontade, acelerar a coragem e seguir em frente. Porque o mundo pertence aos que perseveram, aos que transformam erros em lições e seguem adiante, sem medo. Importante que você se lembre de uma coisa: tudo depende de quem? Da gente, só depende de você. Só depende de você, só de você. É dar o primeiro passo e não parar até chegar lá. É acreditar que você consegue, que você pode. Então vá e busque e vença. E faça um lindo dia.
0: Muito bem, mais uma mensagem especial dele, Luiz Carlos Bordoni, no finalzinho do nosso programa Alvorecer, ó. Tá na hora de dizer bye-bye, tô indo nessa, mas eu volto amanhã, gente. Amanhã, terça-feira, às 5 da matina, seu amigo Léo Vieira te faz companhia com o maior prazer, tá bom? Acorde bem cedinho, já liga o rádio, já sintoniza, conecta aí na internet, liga a televisão, canal 13.2. Muito obrigado pela sua audiência, sua companhia, tá? É só desejar pra você aí uma semana cheia de alegrias, de coisas boas. Coloca aquele sorrisão no rosto, embora pra cima, né? Porque a semana tá só começando, o mês tá acabando, né? Mas a semana tá só começando, tá bom? Obrigado, gente, pelo carinho da audiência e da companhia. Bora terminar assim, ó, com ele, Eduardo Costa e os 10 mandamentos do amor. Valeu, gente, tchau, tchau, até amanhã. Vem aí o Azevedo Júnior.

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4: Uma pesquisa desenvolvida no interior do Tocantins acaba de alcançar reconhecimento internacional. O professor Leonardo Matheus Barnabé Batista, do curso de Direito da Universidade Estadual do Tocantins, em Indianópolis, foi contemplado com o prêmio SSN, um importante auxílio internacional concedido por uma das mais respeitadas redes acadêmicas do mundo, dedicadas aos estudos sobre vigilância, privacidade, tecnologia e sociedade. Este é um reconhecimento internacional importante para uma pesquisa desenvolvida no interior do Tocantins, demonstrando que temas produzidos na nossa região têm relevância para os debates globais. A pesquisa pretende investigar como a produção de informações, o uso de tecnologias, estatísticas e dados territoriais influenciam formas de monitoramento, controle e gestão das populações indígenas por parte do Estado.
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6: Essa moda é apaixonada demais. Eu não queria viver uma história dessa não, viu?

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0: 8:22.
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0: Aplausos para João Bosco e Vinícius.
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4: O Centro de Idiomas da Universidade Estadual do Tocantins está com vagas abertas até o dia 14 de julho para os cursos de inglês, espanhol e linguagem brasileira de sinais, Libras. As inscrições são realizadas exclusivamente pelo sistema Concurso e Seleções no portal da Unitins, pelo link www.unitins.br/concursos. Os cursos serão na modalidade presencial ou virtual, a depender do módulo, com a oferta de 40 vagas por turma. Ao todo, são 13 turmas e a participação nos cursos será totalmente gratuita, não havendo cobrança de taxa de inscrição ou matrícula. Há vagas abertas para a comunidade e vagas exclusivas para públicos específicos.
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0: e Simone Mendes.
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3: É ruim demais te chamar de amigo pelo amor, né?

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1: 9:42.
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0: sentimento, Matheus e Cauã.
1: Felipe Rodrigues.
2: Que massa, velho.
3: Deus abençoe muito, muito, muito. Contem.
1: Oh, tamo junto.
3: Vocês sabem.
4: É nóis. Obrigado demais, viu, velho? Deus abençoe vocês sempre, muito, muito mais.
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0: Participe comigo no nosso 63999156234. 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Manda fotinha aí, manda!
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2: A proposta que estabelece novas medidas de proteção para motoristas de aplicativos também garante ao motorista o direito de recusar ou cancelar corridas sem punições quando houver risco comprovado à sua segurança ou ao seu patrimônio. Além disso, o texto prevê campanhas educativas, canais específicos de atendimento e treinamento de agentes públicos para lidar com ocorrências envolvendo o setor. As empresas que descumprirem as regras poderão receber advertências ou multas entre R$1.000 e R$10.000 por infração. Apesar da aprovação na Comissão de Segurança Pública, a proposta ainda será analisada pelas comissões de Finanças e Tributação e de Constituição e Justiça. Para virar lei, também precisará ser aprovada pela Câmara e pelo Senado.
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7h35 minutos. Meus amigos que estão no trabalho nesse momento, daqui a pouquinho, indo almoçar em casa, no restaurante, você no trânsito, ouvindo a Unitins FM, que bom ter você. Ana Castela canta.

Ah, canta demais, né? Jorge Matheus, Laona Prado. Haverá sinais quando são 11 horas 41. Ligou no Jeans, ligou certo. Por aqui o melhor da sua manhã, na sua rádio favorita. Conferimos lá atrás, Ana Castela. Olha onde eu tô. Tô aqui na Unitins com você, te fazendo companhia, fazendo parte da sua manhã, minha amiga, meu amigo. Vem comigo. E agora a gente fala de saúde, né, gente? Você já se pegou abrindo a geladeira sem saber exatamente o que estava procurando? Pois é. Nem toda fome vem do estômago. Muitas vezes, quem está pedindo comida é a sua emoção. Saber diferenciar a fome física da emocional é o primeiro passo para ter mais equilíbrio na rotina. A fome real surge aos poucos, aceita qualquer apanhada de culpa. Na verdade, ela é apenas um gatilho direto da ansiedade, da rotina exaustiva ou do puro tédio. E existe uma explicação biológica para isso. O cortisol, conhecido como o hormônio do estresse, quando passamos por momentos de tensão, o cortisol se eleva e avisa o cérebro de que precisamos de energia rápida, despertando aquela vontade incontrolável de devorar um doce ou um lanche calórico. Para evitar cair nessa armadilha, aplique a técnica da pausa antes de atacar a geladeira. Sentiu aquele desejo súbito? Pare, tome um copo grande de água e espere 10 minutos. Nesse intervalo, respire fundo e pergunte a si mesmo: estou com fome de verdade ou apenas ansioso? Na maioria das vezes, a urgência passa e você retoma o controle das suas escolhas. Viu? Cuide bem da sua mente e do seu corpo. E a gente sempre traz essas dicas para você que viver bem e melhor. Yeah, vamos juntos, deixa eu abraçar você que tá aí ligadão. Deixa eu me ver quem aqui ainda que eu não falei. O Israel tá ouvindo a gente na Fox Lava Jato. Turma boa dos Lava Jatos, aquele abraço, bom dia. Meu amigo Goiano de Barrolândia também ligadão. O Baixinho das Redes ligadão. O Sebastião Pereira, Nalvinha, José Carvalho, também Bartolomeu. Um abraço pros

0: Esse Amo tem o sonsaço que você ouve com Zezé e Luciano do A Vida por um Beijo de 2003. Se lembra dessa? Tocou demais, né, gente? Muito bem, vamos juntos por aqui. Deixa eu abraçar a Ivanila, tá com a Sul ligadinha. Meu amigo Yu também ouvindo a programação. Rony, cadê você? Rony, diga aí.
1: Bom dia, Azevedo. Rony, tô ligado no seu programa.
0: Valeu, garoto. Pra quem tá terminando de fazer o almoço aí, ó, ouvindo a Unitins FM, é bom demais. Olha a Anitta. Deus existe. Agora, 9 pra meio-dia.

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0: estouradaço nele, né? Natanzinho Lima, me apaixonei nessa morena, pra todas as morenas curtindo o Sãozão da Notícia, que são 11:56. Já hora de almoçar, né? Tem gente que almoça mais tarde. Né, Ivanete? Bom dia, Ivanete. Cadê você, minha amiga?
1: Bom dia. Pode ser?
0: Um abraço, minha amiga. Tudo de bom pra você. Obrigado pela audiência. A Ivanila em Itacoaraçu também. E eu tô indo embora, tava tão bom, mas acabou. Volta amanhã, viu, gente? Às 8 horas da manhã, no nosso show da manhã, nosso encontro com muita música boa, informação e diversão no seu rádio. Daqui a pouquinho tem a Hora da Notícia com Carla Morena e Maiara Abreu de volta aqui no seu rádio. Se cuida, juiz da cabeça, fique com Deus.

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0: Olá, boa tarde, muito boa tarde para você que está sintonizado do outro lado do rádio, para você que está ligadinha. Tudo bem com você, meu ouvinte querido, minha ouvinte maravilhosa? Cadê a galera? Pera aí, deixa eu achar o negócio. Aê! Pronto, minha galera animada mais uma vez, cadê vocês? É isso aí, tudo bem com você que tá aí do outro lado do rádio, que está nos acompanhando neste momento aqui na nossa Unitins FM. Como é bom ter a sua companhia. Estava morrendo de saudade, eu, Carla Morena.
1: Não, não.
0: É, tirei aí uns 5 dias só de descanso, né? Eu e Mayara Abreu, mas estamos de volta para mais um semestre aqui, né? Para o resto do ano aqui no nosso Hora da Notícia. Para você que participa com a gente, que manda mensagem, que ouve todos os dias o programa, vem com a gente, estamos de volta por aqui. Com muito amor, com muita alegria, com informação, para você que tá aí do outro lado do rádio.
1: Não, não.
0: Aí dá certo.
1: Não, aí dá certo.
0: Pronto, é com a sua presença, é com seu carinho, é com a sua participação que a gente fica feliz de começar mais uma semana neste dia 27 de julho. É, dia 27 de julho, julho já caminhando para o final. E olha, para ficar tudo perfeito, para você contar pra gente as novidades, como é que você tá por aí, como é que você passou esses dias, a gente quer saber. Então, para você contar pra gente, é só mandar mensagem no nosso WhatsApp, é o 999156234. Estamos esperando você. Fica combinado assim? Você fala oi, a gente fala oi. Aí começa aquela nossa conversa da amizade gostosa e sincera que a gente tem. Então vamos com a gente até 1 hora da tarde. É o programa Hora da Notícia e eu já chamo por aqui a minha companheira de todos os dias no nosso programa, Dona Mayara Abreu. Bem-vinda a esta segunda-feira, a esta semana, ainda este mês de julho. Tudo bem com você? Boa tarde.
2: Olá, boa tarde para você, boa tarde para os nossos ouvintes aqui do Hora da Notícia. Vamos juntos então em mais um programa com muito cheiro no cangote, começando a semana juntos. Juntinhos. Olha a alegria aqui, começando mais um programa. É isso, vocês estão felizes assim porque passaram uma semana sem ouvir a gente, é isso. Nós também ficamos com saudade de cada um de vocês.
1: É verdade, é verdade. Por quê? Não acredito.
2: É, comadre, não zanga não, comadre. Você também descansou, que a gente sabe. Você passou uma semana sem vir aqui, é.
1: Meu Deus.
2: Não, meu Deus não, comadre. Foi preciso. Cada um descansou um pouquinho aí durante esse mês de julho, né? E essa semana foi a nossa semana aqui da Carla Morena e da Mayara Abreu. Então vamos juntos, trazendo muita informação. Nós
1: vai
2: temos
1: não!
2: Um... Vamos!
1: Ele não vai
2: pra
1: não!
2: Por que essa zanga
0: menino,
2: toda?
0: Mas hoje tá todo mundo bravo por
2: eles
0: aqui.
2: Eles estão muito zangados,
0: meu
2: Carla.
0: Meu Deus, parece que os nossos ouvintes também, Mayara. Eu tô
2: não,
0: vendo aqui se o pessoal
2: estão,
0: tá chegando.
2: Não,
0: tá chegando. O pessoal tá vindo por aqui, tá participando. Então vamos com a gente, juntinhos aqui no nosso Hora da Notícia. Tá
2: e
0: faltando
2: você. Nós estamos
0: você.
2: De mesa nova, gente. O que é uma mesa nova? Você comprou uma mesa e colocou aqui pra nós... sentarmos do lado e tomar um almoço, comer
0: não
2: um almoço?
0: Não pode comer aqui dentro do estúdio.
2: Não,
0: quero
2: não
0: deixar
2: pode.
0: Claro, né?
2: Essa mesa que nós estamos falando, eu coloquei no vídeo aí pra vocês, é onde opera, né?
0: É o nosso console de áudio novo aqui da Unitins FM, né, gente? É a nossa mesa onde a gente abre aí os microfones e faz tudo e leva pra vocês no ar aí a programação. É isso, Mayara?
2: É isso. E aí nós estávamos em um estúdio ali ao lado, operando, né, esses dias, enquanto ficava tudo prontinho, agradecendo ao Marcão, que é aí responsável pela técnica aqui
0: Marcos
2: da Unitins
0: Roberto,
2: e todos os colaboradores dele.
0: Toda a equipe, né? Um grande abraço aí para o Chico Legal, para o Cláudio, para o Teixeira e
2: campeão.
0: Para o campeão e para o Marcos Roberto aí, que fizeram esse trabalho de excelência, né, na mudança aqui da nossa mesa nova do estúdio. E um abraço para o nosso reitor Augusto Rezende também, que nos proporcionou este novo equipamento aqui para melhorar ainda mais as nossas transmissões aqui na nossa Unitins FM, né?
2: É isso, então. Ó, já que nós já fizemos toda a firula aqui, já atualizamos vocês sobre tudo que tem acontecido, agora a gente quer saber o que você do outro lado fez essa semana. Como é que estão aí os preparativos pro final de semana. É, menina, no final de semana, porque tá chegando já.
0: Meu Deus, Mayara, já é segunda-feira.
2: Não, não fala o dia, não, cara.
0: Aí você chamou aí, ó.
2: Mas é porque esse ainda é o último aí do mês de julho,
0: é
2: pra
0: verdade.
2: Começo de agosto. Então tem gente que tá aproveitando aquele finalzinho de férias, sabe? Aquela ressaca. Pois é, nós estamos também aguardando você pra poder compartilhar com a gente, tá bom? Seja bem-vindo aqui no Hora da Notícia. 99915.
0: Eita, comigo, 6234.
2: Vamos nessa até uma hora da tarde.
0: Vamos até uma hora da tarde. Ó, gente, a gente tá recebendo ligação aqui ao vivo no programa. Não temos como atender a sua ligação de WhatsApp. Então, se você precisa falar com a gente...
2: Alô, José Milton.
0: Mande um áudio aí ou mande uma mensagem escrita, tá bom? O que você puder mandar aí, a gente olha daqui a pouquinho.
2: Hein? E reforçando, Carla, rapidão, a gente fala sobre a Hora da Notícia aqui, que o mais importante pra nós é trazer o cheiro no cangote, é saber como é que o nosso ouvinte tá. Vai trazer, estão, né,
0: trazer
2: os ouvintes.
0: Trazer a participação, né,
2: isso.
0: De quem manda mensagem.
2: E as informações também. Nosso programa, ele não é musical. A gente tenta uma vez ou outra tocar uma música a pedido do nosso ouvinte, mas nem sempre dá. Então, não fica chateado, não, porque a prioridade é ouvir você aí do outro lado, é conversar
0: falar sua
2: com
0: mensagem,
2: você.
0: Né, mandar aquele alô especial pra você que tá sempre aí ouvindo, pra quem liga e está ligado, pra quem tá sempre ligado, mas não liga também. Pra você que tá aí sempre participando, tá bom?
2: Tá bom, então, vamos nessa.
0: Vamos nessa, girando o clima do nosso programa. Agora é 12:18, tá na hora de informação pra você.
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0: Muito bem, aqui pelo Hora da Notícia você se informa com o que há de mais, né, importante, o que há de mais novo acontecendo neste momento aí nas nossas informações. E a gente começa agora falando aqui de um assunto muito importante para você, que ficou aí esses dias sem os detalhes do Hora da Notícia. Claro que você sempre teve aí o nosso momento de informação de meia hora aqui na Unitins FM. Mas o Hora da Notícia tem aquele apanhado especial que o Hora da Notícia sabe o que você precisa estar aí antenado, estar aí por dentro do que está acontecendo no Tocantins. E a gente fala agora sobre a questão da queima controlada aqui no estado. Uma portaria suspende as autorizações de queima controlada no Tocantins até outubro. Terminando esse mês de julho, nós já estamos aí com a baixa umidade relativa do ar, alerta amarelo, já entramos aí no período da estiagem, né? Então, já estamos aí num período de risco para essas queimadas. E a Mayara, então, traz os detalhes sobre essa portaria que suspende aí as autorizações de queima controlada no estado até o final de outubro. Diga lá, Mayara.
2: Pois é, Carla, essa portaria ela foi publicada no Diário Oficial da última sexta-feira e essa medida já entra em vigor aí nessa data da publicação, que é da última sexta, estabelecendo a suspensão das autorizações do período aí de 27 de julho, a partir de hoje, então, né, até dia 31 de outubro de 2026. Durante este intervalo, gente, ficam suspensas, então, a emissão de novas autorizações e a validade das já concedidas aí para a realização de queima controlada aqui no estado. Se você já tinha essa licença, né, mas não executou até hoje, no caso, não está mais válido esse documento, tá? Segundo a portaria publicada. A suspensão, ela foi adotada devido a um risco que a gente já sabe que é muito grande neste período de incêndios durante nosso período de estiagem aqui no Tocantins. A norma não se aplica às ações de prevenção e combate a incêndios florestais. Em caso de atividades educacionais que envolvam o uso do fogo, as instituições devem comunicar previamente o nosso Naturatins, que é o Instituto Natureza do Tocantins. Então, tem todo um processo, tem aí as normas, né, que podem ser aí, que podem acontecer durante esse período. Então, essa é a atualização a partir de hoje até o dia 31 de outubro, Carla, essa proibição.
0: Muito bem, Mayara de Abreu. Tá aí informação importante para você que se atualiza por aqui na Unitins FM. Olha, a gente segue agora trazendo a repórter e jornalista Mara Santos. A Mara traz pra gente o desfecho aqui de uma história, né, Mayara, que poderia aí ser uma grande tragédia, mas acabou tendo um desfecho diferente, é isso, Mayara?
2: Não, um rapaz estava desaparecido há 3 dias, né? Ele foi encontrado boiando já, no caso, perto da praia de Porto Nacional.
0: Então, infelizmente, aí, né? Um desfecho triste de uma história que acontece bastante aqui no nosso estado, né?
2: Daqui a pouco, inclusive, a gente vai trazer a quantidade que está associada aí, que é o número de afogamentos.
0: Eu acho que a gente pode... Vamos falar logo sobre isso,
2: sobre os afogamentos.
0: Vamos falar logo sobre esse tá. Infelizmente, um dado que acontece muito aqui no nosso estado, né, gente? Principalmente nesse mês de julho. São aí muitas praias que nós temos, belas paisagens, né? Aquele convite do que o mês de julho traz, já começa ali em junho, né? Mas o mês de julho traz pra gente curtir as nossas praias de água doce no Tocantins. Mas esse clima de diversão, ele tem que ser sempre acompanhado de muita cautela, principalmente durante os banhos de rio, para evitar o que acontece muito, que é o afogamento. Eles costumam acontecer com maior frequência nessa época do ano. O Tocantins tem aí, gente, o quinto índice mais crítico de mortes por afogamento no país, uma média de 71 mortes por ano. É um dado muito alto, segundo o levantamento da Sociedade Brasileira de Salvamento Aquático. A gente tem aí, envolvem pessoas de até 14 anos e ocorrem em águas naturais como rios, represas, lagos. E diante desse cenário, então, a gente deve sempre redobrar os cuidados quando vai ter um momento de lazer ou se divertir, né, de alguma forma aí com água, né? As crianças devem permanecer sempre sob a supervisão de um adulto. É importante também que as boias de braço e os brinquedos infláveis não substituam essa vigilância. Também é importante o uso de colete salva-vidas em embarcações ou em áreas mais profundas, ou se estiver aí, né, de alguma forma aí num veículo aquático. O mais seguro é tentar aí alcançar um objeto que flutue, como uma boia, um galão, uma garrafa pet, no caso de uma ocorrência aí, uma corda, um galho. Numa situação de afogamento, manter a calma é fundamental também. A pessoa que deve aí, né, que estiver aí passando por algo como isso, a gente sabe que é muito difícil naquele momento ali manter a calma, mas tentar flutuar de costas, manter as vias aéreas fora da água e pedir socorro aí levantando um dos braços, né, gente? Isso aí é o básico, a pessoa tenta fazer ali, mas muitas vezes pode acontecer aí uma tragédia nesse período, como aconteceu aqui no Tocantins, né? A pessoa ficou desaparecida por 3 dias e acabou sendo encontrado aí boiando perto de uma praia em Porto Nacional. A Mara Santos tem os detalhes para a gente. Boa tarde, Mara Santos.
2: Boa tarde, Mara Santos. Tem mais informações? Já se sabe quem é essa vítima?
4: Sim, gente. A vítima já foi identificada. Trata-se de Esaú Oliveira Martins, de 40 anos. Boa tarde para você, Carla Morena, Mayara Abreu e todos os ouvintes. A vítima foi encontrada boiando na manhã deste domingo no Lago da Usina de Lajeado, em Porto Nacional. A vítima estava desaparecida há 3 dias. O corpo foi localizado por um barqueiro que acionou as autoridades. O caso está sendo investigado. Segundo a perícia, não foi possível identificar sinais aparentes de violência devido ao estado avançado de decomposição do corpo. A vítima foi para o Núcleo de Medicina Legal de Porto Nacional, onde irá passar por exames que vão determinar a causa da morte. Mara Santos para a Unitins FM.
0: Obrigada, Mara Santos, pelas informações. É isso aí, a gente segue por aqui com o nosso programa. Daqui a pouquinho tem outras notícias para você que participa com a gente. Daqui a pouco a gente traz aí outros detalhes, levantamentos aí sobre número de eleitores indígenas, né, gente, quilombolas para as eleições deste ano já.
2: Estamos aí próximos, né, Carla? Nós estamos encaminhando já para agosto.
0: Já estamos aí no calendário eleitoral, né, gente? Já estamos seguindo o calendário eleitoral desde o começo do ano, aí terminou maio ali. Em maio nós tivemos ali aquele final do momento para você poder fazer aí as suas alterações.
2: As regularizações.

0: regularizações com a Justiça Eleitoral, e assim a gente vai seguindo neste ano eleitoral, que é um ano muito importante, toda eleição é importante, mas esse ano nós temos aí a escolha de mais representantes, né? Quando a eleição, ela envolve aí governo do estado, ela envolve aí presidência da república, os nossos representantes aí, deputados estaduais, federais,
1: Senado.
0: senadores, né? Então, este ano é uma eleição um pouco maior, mais robusta, e por isso a gente traz aqui para você todos os detalhes sempre, para você ficar bem informado, antenada, aqui na Unitins FM, que é sua parceira de todos os dias, que está o quê, Mayara?
1: Todos os dias, em todos os lugares.
0: Sempre
1: Não,
0: com
1: eu
0: você.
1: lembrei do Deus e Mãe, em todos os lugares. Porque se você colocar em qualquer canto, seja no aplicativo, seja ali no rádio, seja também na televisão, no 13.2, nós estaremos fazendo companhia para vocês em todos os lugares, tá
0: Muito
1: bom?
0: bem. José Milton, não ligue não, José Milton. Não ligue para nós não, não tem como atender a
1: Não me ligue,
0: ligação.
1: não, que eu não atendo,
0: Mas já
1: não.
0: vamos ouvir o seu áudio aqui
1: E
0: já
1: essa
0: já.
1: casa deve estar pegando fogo lá,
0: Tá
1: não tá, amigo?
0: agoniado. José Milton tá agoniado. Agora a gente vai ouvir a sua mensagem, porque é hora da gente chamar os nossos ouvintes para participarem com a
2: Não me
0: gente.
2: chame, não, que eu não vou, não.
0: Ah,
1: Você vai sim, que
0: vai
1: você estava com
0: sim.
1: saudade. Será que eles
0: Sim.
1: estavam com saudade também? Carol
0: Com
1: estava igual o
0: toda
1: Carlson.
0: certeza. Não, olha aí, ó, a alegria, ó.
1: Ó.
0: É? Pronto.
1: Eu acho que eu vou deixar o Carlos de molho um dia, porque ele tá muito rebelde.
0: Tá muito rebelde, né? Deixa ele, vem aí mais uma menininha para mandar em
1: É.
0: você, viu?
1: Deixe você, Carlson.
0: Vamos que vamos então pro nosso cheiro no cangote, meio-dia 27. Que bom que você veio, que bom que você está aí do outro lado ouvindo. Vamos conversar agora, trocar uma ideia aqui, Mayara?
1: Bora.
0: É para lá que a gente vai, cheiro no cangote.
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0: Muito bem, é sucesso por aqui na nossa Unitins FM. Rapaz, eu já acho que eu já peguei o jeito dessa mesa nova.
1: Já? Tá craque já?
0: Não, craque,
1: A palavra muito forte,
0: É,
1: né?
0: craque, craque, ainda não, mas eu acho que tá indo
1: Não
0: bem, né, comadre? É, vai dar certo.
6: é, não? Aí tá certo.
0: Sim, vamos que vamos. Diz que é aquela coisa, Mayara, com coisa boa, a gente acostuma, é rapidinho.
1: Ah, então é por
0: Não é?
1: isso, menina. Eu sei que ficou bonita,
0: Menina,
1: viu?
0: nós saímos assim, né, de uma bicicletinha sem freio. Para
1: Não,
0: uma
1: mas
0: motocicleta zero
1: tadinha. Não, era pelo
0: quilômetros.
1: menos uma bicicletinha assim, com a cestinha arrumadinha, cara. Tadinha.
0: Ela tá guardada lá, né?
1: É,
0: Ela
1: depois ela
0: faz
1: falou.
0: parte da história da Unitins
1: Isso, aí
0: FM.
1: se ela ouvir você falando bem ali que ela era uma bicicletinha sem
0: O quê? Não
1: freio.
0: acredito.
1: É.
4: O quê? Não
1: Ô,
4: acredito.
1: gente.
0: Ah, menina, porque a gente tá de console novo, console de áudio novo. É a nossa mesa aqui do rádio. É onde a gente pilota a nossa nave, né? Vamos dizer que é o motor da nossa nave aqui.
1: Isso,
0: É.
1: pronto.
0: Mais ou menos. Tem a torre também, tem o
1: É,
0: transmissor, né?
1: mas
0: Mas
1: aqui dentro.
0: aqui dentro é a nossa mesa. Eu tô passando a mão nela aqui, que ela é linda. Nós estamos de mesa nova e aí pra gente é novidade também, aprendizado aqui, né? Pra gente fazer um trabalho melhor ainda pra você que tá aí ouvindo a gente. Então vamos que vamos por aqui, ó. Vamos furar a fila. Pra poder ouvir a mensagem aqui do nosso amigo José Milton, né, Mayara? Ele tá muito
1: Amigo,
0: agoniado.
1: você quer que ligue pra quem nessa urgência toda, que você já ligou 5 vezes aqui?
0: Oi, José Milton, diga, meu bichinho.
8: Falou, boa tarde, Carla Moreno e
0: Boa
8: Maravilha.
1: Tudo bem com você?
8: Abraço a todos da rádio aí da
0: Pra você
8: Potência, da
0: também,
8: Ascensão.
0: ó.
8: Cheiro no cangote aí pra todos. Abraço aí
0: Outro.
8: pra minha esposa, Deusair, Rodrigo,
0: Ah.
8: Rogério, Marina.
0: Sim.
8: Falou.
1: Menina,
0: Pronto,
1: essa agonia
0: recado dado.
1: todinha pra na frente do ventilador, cara. Se eu tivesse na frente do ventilador, tava
0: Eu pensei
1: tranquilinha.
0: que ele tava querendo, assim, né, um dinheiro emprestado, alguma
1: Era
0: coisa
1: mandar um
0: assim.
1: recado assim pra alguém que só através da rádio.
0: É, que tava lá na porta, lá esperando, né? Eu falei, uai, meu Deus, mas deu tudo certo, né?
1: Deu,
0: Pronto, o
1: tudo
0: importante é
1: certo.
0: isso. Vamos que vamos, então, por aqui com os nossos ouvintes, os melhores do mundo. Menino, o povo veio e foi muito.
1: Tá lotado de
0: Tá, é
1: gente.
0: cheio. Abarrotado.

0: coisa
1: Viana,
0: ruim.
1: Estradona, Eliane.
0: Sim.
1: Pessoa boa. Entendeu?
0: Pronto, Claudson. Recado dado para você, tá? A gente vai anotar aqui.
2: Beijos.
0: Se tiver jeito, tá faltando só uma canetinha aqui.
2: Cadê a Poliana com o cabelo dela? Quem, agora em quem podemos
0: Não, não, não
2: culpar?
0: fala não, que eu tô com tanta saudade da Poliana
2: É porque
0: Siqueira.
2: eu tô falando da Poliana, gente, é porque ela pega a caneta assim, coloca no cocó do cabelo e
0: E leva
2: sai assim. Não,
0: embora.
2: vou ali dar uma volta. Aí
0: Mas
2: quando a
0: ela não
2: Carla
0: tá
2: vai
0: aqui
2: cá.
0: essa semana. É porque
2: Foi
0: limparam tanto
2: Marcão.
0: aqui que levaram até a caneta.
2: Então pronto, foi o Marcão.
0: Vamos que
2: Bora na Fazenda
0: vamos.
2: Frigovale?
0: Hoje tem um convite lá especial
2: Já
0: pra gente.
2: sei,
0: Ela
2: Carla.
0: gravou o vídeo
2: Agora a gente vai
0: porque
2: passar uma semana sem falar com ela.
0: ela foi ameaçada por você na
2: Hoje ela
0: última
2: veio feliz
0: sexta-feira que
2: que
0: a gente
2: só.
0: veio. Hoje ela tá por aqui. Oi, Elisângela.
3: Bom dia, boa tarde às
0: Tudo
3: meninas. Eu
0: bem, meu
3: estou com
0: amor?
3: calma. Vocês pararam de fazer o
0: Cheirosa.
3: programa aí, mas eu não parei de trabalhar aqui, não.
0: O
3: Continuei trabalhando.
2: quê?
3: Às vezes desligo o rádio, né?
0: Ah.
3: Às vezes fica ligado.
2: Pois não
3: Estou por
2: desligue,
3: aqui.
2: não.
3: Que bom que vocês estão de volta. Vou fazer minha companhia novamente.
0: Coisa boa,
3: E
0: né,
3: estamos
0: amigo?
3: juntos sempre. Viu?
2: Sempre.
3: Segundou, segundou. Bora, bora. Tiagão
0: Ó,
3: tá aí, já tá de
0: agora a
3: buchinho
0: gente.
3: cheio, ó. Nilson tá lá com
0: Oi,
3: o
0: Nilson.
3: Nilson também.
0: Olha.
3: Estamos por cá. Cheio.
2: Elisângela, se a coragem que tá no Thiago enxergar aqui na gente, nós não termina a semana,
0: Olha,
2: não.
0: deixa o Thiago em isolamento aí, que se pegar essa preguiça aí, vou te contar.
2: Gente, ele tá olhando assim com a cara pra Elisângela gravando o vídeo. Ele tá assim, não acredito não, vou ter que
0: Ai, meu
2: aparecer.
0: Deus do céu, cheiro pra vocês aí na Fazenda Frigovale. Valeu a parceria, viu, querida Elisângela?
2: E a princesa Sussu?
0: Sussu e Jojo estão sempre ligados lá, né? Sussu
2: Onde?
0: tá por lá, junto com a gente na galerinha da animação. E aí,
2: Refúgio do amor.
0: Sussu?
4: Olá, meninas e
0: Tudo
4: meninos.
0: bem?
4: Hora da notícia, olha Sussu, tô por cá.
0: Tá tudo bem?
4: Abração pra galera da animação, Rony Souza, Domingão, Jane Silva, todo mundo, até pro seu Raimundo.
0: Jane Silva que está em terras tocantinenses,
2: e até
0: né?
2: agora não vi uma
0: Não
2: mensagem.
0: vimos, nem vimos. Ainda bem que ela não veio hoje, que eu não tô nem maquiada. Maiara tá
2: Eita.
0: toda nos
2: Não, ainda
0: trinques.
2: também tô assim, meio desorganizada.
0: Mas olha, Jane, estamos esperando, viu? Sua visita, se você puder dar uma passadinha por aqui, a gente quer te dar aquele abraço ao vivo.
2: E a Carla trouxe a rapadura que ela te prometeu, tá ali
0: Amanhã é
2: guardadinha.
0: terça-feira, eu vou lá na feira comprar. Me lembra, mas
2: você falou.
1: Eu
2: Deixa
1: vi para
2: ela chegar aqui.
1: vocês,
2: Oi.
1: 11h57, o vídeo não vai
2: Ah.
1: carregar não, essa língua, meu Deus do céu.
0: Essa
2: Oi,
0: língua.
2: internet ruim, meu pai.
0: O vídeo chegou, tá aqui, Domingos, tudo bem? Sobe
5: Bom
2: nesse pé de
5: dia,
2: árvore, amigo, e
5: meninas.
2: manda.
5: Ei, castigo, uma semana de castigo, né? Olha aqui,
0: Foi.
5: ó. Tô aqui na
0: Foi.
5: minha redinha, ó.
0: Ah.
5: Aqui curtindo, ó. Quem tá aqui?
2: O radinho. Olha,
5: Vou
2: ela
5: ligar
2: pendurou no pé
5: agora.
2: de manga
0: Olha
2: lá.
0: lá, menino.
5: Minha comidinha aqui. Isso aqui é R.O. Você não
0: R.O.
5: sabe o que é R.O., não?
2: Restodontei.
5: Ah, sim.
2: Menino.
5: Hoje
2: Achei
5: é de
2: pouca
5: ontem, viu?
2: pimenta aí nela.
0: Muito
5: Esse
0: bem.
5: prato mexido aqui de carne moída com giló, com maxixe e arroz.
0: Ei, mexidão.
5: E etc.
2: Sim.
5: Em cima é o pé de galinha, viu?
0: Tô vendo, tô
5: Olha.
0: vendo.
5: Então,
0: E
5: por cá.
0: essa ruma de pimenta
5: Tchau,
0: aí?
5: obrigado. Um abração para a nossa amiga Jane Silva.
2: Ah.
5: E a turminha
0: Galera
5: galera da
0: da
5: animação,
0: animação.
5: todo do modo em geral. Nossa amiga Marta
2: Certo.
5: Rocha. Serginho, lá no assentamento Mariana,
2: Não é não?
5: ele juntamente com a Lucivânia. Tchau, obrigado. Fui.
0: Pronto,
2: Menina,
0: tá
2: tá
0: aí,
2: bom.
0: né? Domingão, rapaz,
2: Não,
0: Maiara
2: se eu
0: tem.
2: tivesse com um prato bonito desse na minha frente, também já tinha dado tchau, cara.
0: Maiara, não sei o que que vai ser dele com aquelas três pimentas ali, não, menina.
2: Ei,
0: Ali.
2: você não sabe, não, eu sei, mas não posso falar.
0: Vai ser bom, não, resultado.
2: Ô, Guiuzinho, tudo bem com você? Que saudade.
0: No Morro da Aranha tem nosso amigo Guiu.
6: Alô, sua menina, boa
0: Oi,
6: tarde.
0: tudo bem?
6: Aqui quem fala é o Guiuzinho da qualidade dentro do parque
0: Boa
6: no Morro da
0: tarde.
6: Aranha. Sua menina, você estava de folga também?
0: Tava não,
6: Aproveitando, né?
0: tava
6: Pegou
0: bem
6: as folgas
0: aqui.
6: para curtir a praia, né, Maiara?
2: Não, ué,
6: né,
2: por que tu
6: Carla
2: só fala,
6: Moreno?
2: Maiara?
6: Tamo por cá, é o Guiuzinho, da qualidade. Ela tava morrendo de saudade.
0: Nós
6: Bota
0: também,
6: aquele
0: Guiu.
6: chamego lá da barraria para nós.
0: Não, não?
6: Inclusive,
0: Eita, pode deixar.
6: oferecer para essa turma que tá na escuta,
2: Já
6: sua
2: tava
6: menina.
2: sintonizado
6: Tamo por
2: aqui,
6: cá.
2: amigo. Ó, já tinha
6: Agora
2: colocado.
6: já fico até mais animado. Viu? Vocês voltaram,
2: Sim.
6: né? Cheiro no cangote das duas, um abraço pra Serena.
2: Abraço.
0: Um cheiro,
6: Meu amigo
0: obrigada,
6: Deusmar,
0: querido.
6: acabei de falar com ele.
0: Aí,
6: Deusmar
0: pronto.
6: vem, não para não, tá lá no sol quente trabalhando.
0: Eita,
2: tá acreditou.
0: Deusmar, menino. Muito bem, gente. Olha aí, ó, muita gente sintonizada.
2: O Guiuzinho julgou, disse, ah, a Maiara pegou pra ir pra praia. Foi o contrário, a Carla foi pra praia e a Maiara ficou indo no shopping levar a Serena pra passear,
0: Não
2: gente.
0: foi
2: Foi o
0: não,
2: máximo que eu fiz.
0: Guiu. Tá aqui, bem aqui, meu buchinho branco,
2: não
0: que
2: não?
0: não me deixa mentir. Não pegou nem um raio
2: Nem
0: de
2: o
0: sol.
2: sol.

0: Menina,
1: é,
0: nada.
1: Eita,
0: é,
1: menino,
0: tá
1: porra,
0: desse
1: então
0: jeito.
1: Tá ruim, viu?
0: Qual a mente, o bucho de um sapo, a mesma coisa.
1: Tá numa situação complicada.
0: Exatamente.
1: Vamos dar um beijo no beijoqueiro do programa?
0: É, o beijoqueiro é o Garcês Marinho, né, que tá sempre ligado. Oi, amigo.
2: Tarde. Boa tarde,
0: Ixi,
2: Carla Morena. Boa
0: nome.
2: Tarde, Maiara de Abreu.
0: Opa.
2: Boa tarde a todos e a todas, ligado na Unitins FM.
0: Tá tudo bem com
2: Garcês
0: você?
2: Marinho do Santa Fé 2, ligado na melhor. Bom dia! Toca
0: Bom
2: aí
0: dia.
2: O Frank Aguiar, o cãozinho dos teclados.
0: É motorzinho, amigo, não é não? Eita, mas tá beijoqueiro.
1: Não, não. E aí ele já disse, eu tive o prazer, vocês não conheceram não, mas eu já conheci a Jane Silva, ela é um amor de pessoa, muito gente boa.
0: Nunca vi, nunca vi, eu só ouço falar.
1: Só ouço falar. tá desse jeito, Garcês.
0: Muito bem, você tá muito pra frente, Garcês. Pois é.
1: Sabe quem também tá sintonizado? A família do Zé Caipira.
0: Todo
1: é o nosso
0: mundo
1: amigo
0: ligado
1: Zé Caipira,
0: lá.
1: Michico,
0: né?
1: Zé da Manga.
0: Rian, todo mundo lá sintonizado. Ó, a gente vai pra um rápido intervalo.
1: Antes disso, calma, rapidão, só mandar
0: Maria.
1: Um cheiro. É porque hoje tá muito, sabe o que que é? Tá Dunas FM, vamos mandar um cheiro no cangote, porque o Adriel Summers
0: tá
1: mandou
0: ligado.
1: Mensagem todo santo dia. Cadê? Não tem aquele burrinho do Shrek?
0: Tem.
1: Já chegou?
0: Já chegou, a gente já
1: chegou.
0: Já chegou,
1: aí ficou o Adriel. Gente, cadê vocês aqui na nossa Dunas FM? Segunda-feira chegou, Adriel, estamos por cá.
0: E ele mandou aqui, ó, até que enfim vocês voltaram, tava só curtindo praia. Meu Deus do céu.
1: É, olha só.
0: Todo mundo no Jalapão ouvindo a gente, né? Pela Dunas FM.
1: Olha lá o JP lá, Carla.
0: JP tá ligado lá, né? Olha lá.
1: Ele que é o titio do Adriel. A mamãe do Adriel também. Cadê o seu pai do feijão preto lá? Do feijão, como é que ele fala? Feijão negão. Café negão,
0: café negão.
1: Feijão com café, tá tudo no mesmo rumo. Então, um cheiro no cangote.
0: Um cheiro pra vocês aí. Um abraço. Toda a galera do Jalapão na sintonia, né? Ariel tá descansando. Coisa rara é ver ele com a perna pra cima ali, descansando, né, Maiara?
1: É, correndo.
0: É.
1: Um beijo, JP, pro Bacabal também, todos os nossos ouvintes aí da Dunas FM que estavam com saudade, nós também estávamos com saudade de vocês.
0: Muito bem, estávamos mesmo e estamos aqui pra te fazer companhia durante toda a semana, tá? Programa só, a semana só começando e nós juntinhos com você,
1: então,
0: vamos até uma hora hoje.
1: Então agora eles fiquem como com a gente?
0: Agora é coladinho direto por aqui, a gente vai pra um rápido intervalo e já tem mais informação e mais participação por aqui no Hora da Notícia, 12:39 agora.

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1: De volta por aqui na nossa Hora da Notícia, na Unitins FM, 12:45. Eu, Carla Morena e Maiara Abreu te fazemos companhia até uma hora da tarde aqui no nosso programa. Vem com a gente, vem participar, deixe sua mensagem. Daqui a pouquinho a gente tem mais e mais aqui para você, tá bom? O Marco Antônio tá lá em Mateiros, ouvindo a gente lá do Jalapão. Ele ouviu a gente mandando um alô aí pro pessoal do Jalapão. Ó, Maiara, tá lá.
2: Oi,
1: sintonizado.
2: Marco Antônio, tudo bem?
1: Um beijo para você, Marco.
2: Galera,
1: que bom ter sua companhia, ó. Pessoal aí do Jalapão sempre na sintonia, ó. Muitos ouvintes ligados aqui, mas a gente volta agora com uma informação importante para você sobre esse período eleitoral, gente. A gente falou agora há pouco, né? Estamos aí no ano de eleição e o Tocantins teve um aumento no número de eleitores indígenas aqui no Tocantins, né? Quilombolas também para as eleições de 2026. A Viviane Goulart chega agora com as informações para a gente. Boa tarde, Viviane Goulart.
2: Oi, Viviane, boa tarde.
3: Olá, boa tarde, Carla Morena, Maiara Abreu e ouvintes do Hora da Notícia. O Tribunal Regional Eleitoral do Tocantins registrou um aumento na participação de povos originários e tradicionais no eleitorado do Tocantins. Dados da Justiça Eleitoral mostram um aumento no número de indígenas e de quilombolas cadastrados aqui no estado após o início da coleta de informações de autodeclaração étnica e racial. Os indígenas passaram de 4.526 para 5.739 eleitores, um crescimento de 27% em comparação com o último pleito. Entre os quilombolas, o crescimento foi ainda mais expressivo. O número de eleitores passou de 2.562 para 4.827, uma alta de 88% em relação às eleições anteriores. O início da coleta foi realizado em novembro de 2022, após as eleições. Como os dados eles são autodeclaratórios, a Justiça Eleitoral orienta eleitoras e eleitores a atualizarem o cadastro eleitoral para ampliar as informações biográficas registradas. Viviane Goulart para Unitins FM.
1: É isso aí, obrigada Viviane Goulart pelas informações e a gente já volta trazendo aqui mais uma notícia para você que celebra, que valoriza a nossa cultura tocantinense, gente. Olha só, a dança súcia e de natividade é reconhecida como patrimônio cultural e material do Tocantins. Lembrando que a dança súcia, ela é tradicional aí em várias cidades tocantinenses, não só em natividade, mas em várias cidades tocantinenses, faz parte aí da nossa cultura, do nosso legado, né, das nossas festas tradicionais, e essa manifestação está presente nas comunidades tradicionais, nos quilombos, não só no sudeste do estado, mas por todo o Tocantins. É uma tradição que reúne cantos, batuques, passadas, saias longas e rodadas, né, uma tradição muito bonita, uma manifestação cultural e religiosa que também acontece em natividade, foi reconhecida como patrimônio cultural e material do estado. Essa medida foi oficializada pela lei de 16 de julho de 2026 deste ano, lei número 5.064, que foi publicada no Diário Oficial do estado, reconhecendo, essa lei reconhece a dança sussa como uma expressão de herança afro-brasileira e quilombola do povo tocantinense. É um reconhecimento que tem o objetivo de valorizar, preservar e difundir a manifestação como parte da identidade cultural do Tocantins, como é, né? Então, muito legal, né, Maiara?
2: Cadê os meninos felizes para comemorar esse ganho e para a cultura nosso tocantinense?
1: Muito bem,
2: né?
1: É isso aí.
2: É claro que a gente faz questão de destacar, gente, porque é nosso, né? Como diz Gisele Bertolo. Carla, o nome da música é Coração de Pedra, achei.
1: Ah, pronto, né? O nosso ouvinte pediu aí, deu a frase da música.
2: Aqui.
1: Aí os locutores vão atrás aqui, né? Pra poder descobrir.
2: Assim, ó, o Coração Vermelho. Aí eu vou lá, Vermelho Coração. Como é que é o nome dessa música aqui, gente? Faz parte.
1: É assim mesmo, é na hora, desse jeitinho.
2: Vamos seguindo, então, com muito cheiro no cangote aqui aqui para os nossos ouvintes, trazendo aqui você que mandou mensagem, tá aguardando aqui, nossa amiga Valdinar, tá? Hélio Garoto.
1: Tá lá ligada. Como é que tá por aí, Valdinar? Como é que vocês estão?
0: Oi, Carla. Boa tarde.
1: Boa tarde.
0: Boa tarde, Mayara.
1: Boa tarde.
0: Como vocês estão? Tudo bem?
1: Tá tudo bem.
0: Aqui comigo e o garoto estamos bem. Passei esse áudio para marcar o ponto.
1: Tá bom, minha amiga.
0: E pedi uma música.
1: Sim.
0: Com os filhos de Goiás. Gaiola de Bronze.
1: Urra! É o quê? Gaiola
0: pra...
1: de Bronze.
0: Mim mesmo e para vocês. Para quem gostar da música.
2: Tá bom, então, amiga. Um cheiro para você, pro garoto.
0: Quero passar no Entre Rio. Marinalva, no Entre Rio.
1: Sim.
0: É, Valdinete e Muritirana, Valdinês e Muritirana e Maria Alvancinha.
1: Tá bem, amiga.
2: Tá.
0: Santa Teresa.
2: Cheiro no cangote para vocês
0: todos. Minha cunhada Valdir, Santa Teresa também.
1: Tá.
0: Um abraço, fica com Deus.
1: Outro, meu amor, obrigada aí pela participação, ela que está sempre ligada, né? Temos aí centenas, milhares de ouvintes que estão sempre sintonizados, não mandam mensagem, mas estão aí neste momento, você que está aí nesse momento com o radinho ligado, acompanhando a gente, ó, esse beijo vai especial para você.
2: Assim como a Azir Neres, que falou, boa tarde, meninas, eu estou ligado
1: boa
2: sempre
1: tarde,
2: por aqui.
1: Amor.
2: Eu tô meio corrido, bem corrido, na verdade, mas eu não deixo de ouvir os abraços.
1: Muito bem, tá aí, ele tá sempre trabalhando na correria e ligado com a gente. Goiano também tá sempre junto. Oi, Goiano.
4: Dupla,
2: obrigada, Goiano,
4: vocês
2: pela
4: sumiram,
2: companhia.
4: Tô por cá, entendeu? Senti a falta de vocês,
1: nós
4: durante uma semana, mas estamos
2: juntos. Nós também.
4: Mayara, hoje vamos falar de futebol.
2: Você tá
4: vamos
2: bem.
4: Falar de... Não quero pedir música, não. Vocês
1: tá
4: tocar
1: bom. Você tá bem.
2: Tá bom, meu amigo.
4: Passei pra desejar a outra pra segunda. Cheio do cagão das duas.
2: Ah.
4: Deus ainda tá de férias, mas olha ele de velho, tá ouvindo nós.
1: Tá acabando,
4: pra ele também.
1: Inclusive.
2: Tá
4: Simão
2: acabando.
4: Tá por cá. Quero falar uma coisinha com vocês. Eu tô passando por um probleminha de mamãe. Mamãe minha não tá...
1: Oh, meu
4: 100%
1: amigo.
4: Não, tá?
1: Ela vai ficar boa, vai melhorar.
4: Tá triste falar.
2: Tá bom, amigo. A gente vai terminar
4: tá de... Tá no oxigênio, entendeu? Só Deus salva.
1: Oh, meu
4: tamo
1: filho.
4: Junto.
1: De entendeu? Ouvir você.
4: Falei com a Jane hoje, a Jane vai pra uma fazenda. É por aí, entendeu? Depois vai pra Miranda.
1: Tá de
4: falei,
1: Deus
4: Jane,
1: Deus.
4: Passa aqui, dá um pulo por cá, dependendo da rota.
1: Sim.
2: Tá bom.
4: Eu falei, agora vou ver se dá. Tamo por cá.
1: Um muito bem, bem quem sabe?
4: Pronto a Deus melhorar ela. Mas
1: verdade.
4: Só Deus salva.
1: Vai dar certo, meu amigo. Estamos aqui torcendo por vocês, tá bom?
2: Tá bom.
1: Um cheiro no cangote.
2: Maria de Nazaré mandou uma foto pra gente. Beijos, princesa.
1: Beijo pra você, linda. Boa tarde também. Um abraço pra nossa amiga Hermínia, que tá sempre ligada. Oi, Hermínia.
2: Ele
1: um cheiro no seu
2: dela.
1: Cangote, né? Todo mundo lá na sintonia. Zé da Jumenta falou, gente, que bom que vocês estão de volta, tô ligado na programação, um abraço pra todos do grupo da galera da animação também.
2: Cheiro no seu cangote, viu, Zé da Jumenta?
1: Simone
2: beijos.
1: Pereira, Mayara, tá por aqui, o que,
2: tá
1: que ela
2: tá por
1: conta?
2: Aqui, ela falou, oi galerinha, tudo bem com vocês?
1: Tudo
2: nós
1: bem,
2: estamos
1: amiga.
2: Por aqui num momento muito triste com a minha sogra, né,
1: não
2: como
1: tá
2: o Goiano
1: bem,
2: acabou
1: né?
2: de destacar, mas Deus está no comando.
1: Vai
2: um
1: dar
2: cheiro
1: tudo
2: no
1: certo.
2: Cangote pra você, Simone, obrigada pelo carinho.
1: Um beijo
2: viu,
1: também
2: amiga?
1: Pra Sônia Helena, né, que também está aí passando por
2: Goiano.
1: Esse momento junto, né, um abraço pra toda a família. Tá bom? Que dê tudo certo aí pra vocês.
2: E o Antônio que tá aqui falou, boa tarde, eu estou
1: oi,
2: ligado
1: Antônio.
2: No Jardim Taquari.
1: Coisa boa ter sua companhia, um beijo pra você. Pedrão tá lá em Porto também. Oi, amigo.
2: Tudo
1: cadê,
2: bem,
1: homem?
2: Pedrão?
5: Ô, Carlinha Morena, Mara de Abreu, meu amigo Deus,
1: tudo
5: mano.
1: Certo
5: por
1: aí?
5: Cá, tô no aplicativo, viu?
1: Tá bom, ouvindo no aplicativo.
5: Não tô
1: aplicativo.
5: Comendo cebola.
1: Não,
5: tá, não. Eu tô internado no hospital.
1: Ô, amigo.
5: Mas tô ouvindo, tô ouvindo.
2: Pedrão demora a aparecer, cara.
5: O menino
2: cara,
5: mandou
2: aí.
5: Pra mim o aplicativo e eu
1: sim,
5: abri
1: tá
5: aqui.
1: Bom. Meu querido, melhoras pra você, viu?
5: Azevedo. O nome dele esqueci
1: Azevedo,
5: agora.
1: Azevedo, né? Tá,
5: tô aqui, tô ligado.
1: Melhoras, meu bichinho. Que bom que você, pelo menos, tá aí tendo a nossa companhia, né? Tá num momento ali difícil, mas
2: sim.
1: Tá aí sempre com a Unitins FM pra dar aquela alegrada aí no seu dia.
2: Prepara o capacete que lá vem pedrada.
1: É o Bruno?
2: É, certeza, tô aqui preparada.
6: Oi, meninas,
2: que
6: boa tarde.
2: O que você vai falar de
6: mim, Bruno? Saudade de vocês.
2: Tava,
6: eu acho
2: Bruno.
6: Que eu já tava com tanta vontade de escutar o programa que eu escuto dentro do carro, né?
2: Sim.
6: Que agora eu peguei um passageiro ali, o cabo não derrubou 10 ovos aqui no banco.
2: Ô, menino! Meu Deus,
6: agora,
2: coitado!
6: Correndo ali no Lava Jato pra lavar, nem vou dar conta de escutar o programa
2: uai,
6: direito.
2: Uai, Bruno!
6: Eu não mas essa semana eu fiquei matutando que vocês estavam fortes, com umas musiquinhas que vocês deixaram no lugar de vocês.
2: Sim.
6: Eu cheguei à conclusão que Dona Mayara de Abreu, ela tem alguma jogada aí dentro. Sabe por quê? Porque ela conseguiu folga
2: sim.
6: Logo no final de semana do Miracaxi.
1: Não, mas na sequência.
6: Só que, acho que não. Ela tem alguma coisa aí que ela fez, não foi, Carla?
1: Ela
6: não.
1: Me manipulou,
6: porque
1: Bruno.
6: Tinha todos os final de todas as semanas.
1: Não,
6: ela
1: Bruno,
6: conseguiu
1: veja bem.
6: Isso. E ainda levou Carlinha com ela.
7: Sim, não, a Carla é uma pequena pessoa, assim, que não tem... Não
6: mas
7: tem...
6: tá bom, pelo menos ela vê hoje. Aí
7: é,
6: ela,
7: eu sou
6: viesse,
7: uma presa fácil,
6: eu ia fazer
7: né,
6: igual
7: Bruno?
6: Aquele cabo aqui, esses dias pra trás, mandou mensagem aí pedindo o número de outra rádio. Rapaz, que ela é corajosa.
7: Ele é.
1: Meu Deus, Bruno, tomara eu ver, menino.
6: Vou largar o carro aqui agora pra lá, pra Catinga.
7: Eita, menino.
1: Rapaz, esse Bruno apronta. Bruno, ela me manipulou. Eu não vi no calendário que era o fim de semana, que era a semana pós-Miracaxi.
7: Bruno, deixa eu explicar. Tem uma justificativa. Carla, além de locutora, ela é diretora da rádio. Então, ela precisou esperar todo mundo tirar as suas
1: folgas. Não foi nada disso.
7: Ela ser a última, pra ver se tava tudo certo e tudo mais. Aí olha, eu fui automaticamente fiquei com ela na semana dela.
1: Colocando a culpa em mim, Bruno. Quando deu, Bruno, março, ela já foi lá. Carla, se em julho nós tivermos um dia de folga, pode ser nesse dia aqui. Foi desse jeito.
7: Eita, Lindomar, me ajuda aqui, Lindomar.
1: Lindomar,
7: boa
1: tá
7: tarde.
1: Lá no assentamento Prata. Oi, Lindomar.
8: Boa tarde, Maia Abreu.
7: Tá tudo bem Cara com você?
8: Morena.
1: Boa tarde, meu querido.
8: Estou ligado no
1: que
8: programa.
1: Que bom, Lindomar.
8: Hora da notícia.
1: Um cheiro no seu cangote.
8: Maiara Abreu, ontem
1: Sim.
8: na cidade estava de festa. Tacajá, onde foi o Rally
7: Menina,
8: das Águas.
7: Menina, eu vi a movimentação, mas estava bonito.
8: Bom.
1: É mesmo, é um evento maravilhoso.
8: Gostaria de mandar um alô pro meu amigo.
7: Para quem?
8: Elionai.
7: Tá bom.
8: Ele é o entregador da Mileto.
7: Tá.
8: Mileto Sorvete, ele tá ligado no
7: assim,
8: seu
7: né?
8: programa todos os dias.
1: Um abraço,
7: então,
1: querido.
8: E um cheiro no cangote.
7: Se
1: um
7: ele
1: abraço.
7: Quiser vir aqui dar um abraço na gente.
1: Mediante uma amizade sincera.
7: Ó, bora correr, Carla, porque o
1: Francisco Luiz
7: também tá
1: ligado,
7: por aqui. Tava
1: né?
7: com
1: Mandou
7: muita
1: um abraço
7: saudade.
1: Pra gente. A Janaína Kran também tá sintonizada. Um beijo, Jana. Ó.
7: Beijo, princesa.
1: Tudo de bom. O Emílio Júnior também tá ligado. Falou, meninas, é o Emílio, tudo bem com você?
7: Tudo bem.
1: Ele falou, ó, descansar faz parte, nos fortalece, energeticamente falando, né? Uma excelente
7: Sim.
1: semana pra todos.
7: Gostei
1: um beijo.
7: De você, Emílio.
1: Emílio,
7: gostei.
1: Você é nota 10, né? Jane Silva tá ligada, falou, estou aqui, Brasil, estou...
7: Sei.
1: Tô depois da Baixa da Égua, ela disse que tá longe, né? Mas está ouvindo a gente, cheiro no cangote, mandou um abraço pra nós, pro Casal Raiz, pro Domingão, Simone Goiano e pra toda a galera da animação.
7: Estamos
1: esperando você vir aqui, viu, garotinha? Jaiana Araújo tá ligada também, mandou um cheiro pra nós.
7: Beijo,
1: vai um beijão
7: Jaiana.
1: Pra ela. Jonathan tá ligado também, né?
7: Beijos, amigos.
1: Será que acabaram
7: cangote.
1: As férias?
7: Não,
1: o passeio
7: tá
1: Imperatriz? Menina, tá morando, né?
7: Quer saber que sim. Domingão cochichou ali pra mim.
1: Ai, meu Deus. Ó, Ivani tá lá em Taquarussu pedindo a música aqui de Zezé de Camargo e Luciano, né? Vamos tentar organizar aqui, mas já tá bem cheio, viu, amiga? Mas vai um
7: minha,
1: beijo
7: e ela
1: pra
7: misturou
1: você.
7: Um bocado. Dou a vida pelo um beijo e amigo da lua.
1: É,
7: amiga,
1: tem que
7: duas
1: ver qual
7: aí. É. Um cheiro pra você.
1: O Machado tá ligado também.

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3: Oiê, cheguei, tá começando mais um programa Revirando o Baú aqui pela sua melhor rádio. Eu sou Bia Ipsen e nós ficaremos juntos a partir de agora por uma hora conferindo só as melhores aí do passado, né? O melhor do flashback dos anos 80, 90 e 2000, sempre no segmento pop e pop rock, afinal relembrar é viver. Então já vamos começar relembrando a primeira do dia.
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0: 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Fechando o nosso primeiro bloco aqui no Revirando o Baú, agora eu vou lá para aquele break e já volto.
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0: 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Já estamos de volta com o nosso segundo bloco do Revirando o Baú desta segunda-feira, começando muito bem a sua semana, relembrando só as melhores aí do passado. E agora vamos de mais músicas.
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0: Obrigado.
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2: Fechando o nosso segundo bloco de hoje, agora eu vou lá para aquele breakzinho e já volto. Continue na sintonia.
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2: Já estamos de volta com o nosso último bloco de hoje aqui do Revirando o Baú, trazendo para você só as melhores do passado, né? Como o nome já diz, aqui a gente revira muito o baú para trazer aquelas aí que fazia tempo que você não ouvia na rádio, né? O melhor do flashback dos anos 80, 90 e 2000. Bora de mais música.

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2: Fechando o nosso Revirando o Baú desta segunda-feira, só com musicão pra você, relembrando só as melhores do passado. Agora o B.A. Ipsen vão indo nessa. Muito obrigada pela sua companhia, pela sua audiência, viu? Um beijo pra você, aquele abraço, fica com Deus. Tchau, tchau.
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4: Levante as suas mãos se você confia nos propósitos de Deus para sua história.

abraço para Ele como uma criança. Nós estamos aqui no Seu colo, Pai. Nós não entendemos muitas coisas, mas nós confiamos naquele que é poderoso para fazer infinitamente mais. A dor é grande, mas a confiança é maior do que a dor. Confiamos em Ti, Senhor.

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0: Alve salve, obrigado, gente.
1: Oi, Baldi!
2: Sabe quando a gente termina um relacionamento e sente um alívio? Já passei por isso.
1: E o quê?
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1: E aí, tudo bem com você? Tudo jóia? Começa agora mais um programa Hits Sertanejo aqui pela sua melhor rádio. Do lado de cá, eu, Bia Ibsen, te faço companhia a partir de agora, ouvindo só as melhores aí do sertanejo atual. Hoje, segundona, bora começar com a primeira.
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0: Boa noite, Uberlândia!
1: Faz barulho aí, Uberlândia, que eu quero ouvir!
0: Que coisa linda, galera!
1: Obrigado!
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2: Fechando o nosso primeiro bloco de hoje, agora eu vou lá para aquele break e já volto.
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2: Já estamos de volta com o nosso segundo bloco, e segundo bloco tem o quê? Hits Sertanejo Retrô!
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2: Hoje nós iremos relembrar essa música de muito sucesso. Roda aí!
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1: Então você gosta de rua, né? Tá bom.

0: 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Fechando o nosso segundo bloco desta segunda-feira aqui do Hit Sertanejo. Agora eu vou lá para aquele breakzinho e já volto.
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0: 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Já voltamos com o nosso terceiro e último bloco do Hit Sertanejo, tocando só as melhores pra você. Muito obrigada pela sua companhia, pela sua audiência, sempre por aqui, viu? Agora então, bora de mais sucessos do sertanejo.
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1: Cachorro.

0: 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Fechando o Hit Sertanejo desta segunda-feira, só com as melhores aí do sertanejo atual, trazendo pra você também sempre aquela velhinha do dia. Agora o BY vou indo nessa, muito obrigada pela sua companhia, pela sua audiência, e amanhã tem mais, a semana só tá começando e eu espero a sua companhia por aqui, tá bom? Um beijo pra você, aquele abraço, fique com Deus, tchau!
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4: Pesquisa desenvolvida a partir do trabalho de uma ex-aluna do curso de enfermagem da Unitins em Augustinópolis recebeu conhecimento da Sociedade Brasileira de Cardiologia. O estudo foi publicado num periódico científico da entidade e selecionado entre os artigos destaques da semana. Reconhecimento concedido a pesquisas consideradas relevantes para o avanço da produção científica na área cardiovascular. O artigo investigou os fatores associados à hipertensão arterial em pessoas idosas e o estudo teve origem durante a graduação da pesquisadora como trabalho de conclusão de curso da Unitins e foi posteriormente ampliado e transformado em artigo científico. A publicação em um periódico da Sociedade Brasileira de Cardiologia demonstra o alcance da produção científica desenvolvida ainda na graduação e sua contribuição para o avanço do conhecimento na área da saúde.
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0: Obrigado, Diego. Vitor Hugo.
1: Obrigado, Bruno Marrone, por aceitar o convite e cantar essa moda linda com a gente.
2: Alô, meninos. Sucesso pra vocês.
1: Ô, moçada.
3: Obrigado a vocês, viu?
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0: continua. Avião das nove.
1: De Arthur, hein?
0: Oh, oh, oh.
1: Você já comprou? Já pagou?

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0: 하면서 자유긴 와
1: 나라요.
2: 4:59.
0: 요네 프레데리코 마리아나 파구스.
1: Porque meu coração já tá machucado,
0: mano. O nosso, né?
1: O nosso.
0: Vamos cantar então pra melhorar?
1: Agora.

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4: A Secretaria Estadual da Educação abriu processo de seleção para a função pública de diretor de unidade escolar da Rede Estadual de Ensino. E a iniciativa é realizada em parceria com a Universidade Estadual do Tocantins. A designação para a função terá validade de 3 anos, podendo haver uma recondução mediante aprovação em novo processo seletivo. As inscrições são gratuitas e deverão ser realizadas exclusivamente pela internet, no portal da Unitins, no link da www.unitins.br/concursos. Cada candidato poderá escolher apenas uma escola no momento da inscrição. As avaliações ocorrerão nos municípios de Araguaína, Araguatins, Arraias, Colinas, Dianópolis, Guaraí, Gurupi, Miracema, Palmas, Paraíso, Pedro Afonso, Porto Nacional e Tocantinópolis.
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Galera maravilhosa, hein? 5h27.

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0: 6h48.
1: Esse calor humano, essa energia gostosa que vocês passam para nós vamos mandar em forma de música para vocês. Estamos comemorando hoje, nesse DVD belíssimo.

0: Brasília, 19 horas.
1: Está no ar a Voz do Brasil. As notícias do governo federal que movimentaram o país no dia de hoje.
2: Olá, boa noite.
0: Boa noite para você que nos acompanha em todo o país.
2: Segunda-feira, 27 de julho de 2026.
0: Vamos aos destaques do dia.
2: Estatuto da Igualdade Racial completa 16 anos.
0: Um marco legal no fornecimento de direitos e geração de oportunidades.
2: E quem conversa com a gente sobre os avanços da lei é Bárbara Oliveira, secretária executiva do Ministério da Igualdade Racial.
3: No Estatuto, ele fez um processo de trazer como responsabilidade para o Estado brasileiro a obrigação de enfrentar o racismo nas suas políticas, nas suas ações.
0: Proteção no ar.
2: Na hora de escolher o que as crianças assistem e jogam, a classificação indicativa é a maior aliada de pais e responsáveis.
4: A classificação indicativa leva em conta se a produção exibe cenas de violência, se há conteúdo sexual ou de nudez, ou se faz uso ou referência a drogas lícitas e ilícitas.
0: Cultura.
2: Teatro Amazonas em Manaus e o Teatro da Paz em Belém são reconhecidos como patrimônio cultural do mundo. Luana Karen.
5: Os teatros passam a figurar juntos na lista do patrimônio mundial cultural da Unesco, com o nome Teatros da Amazônia.
0: Hoje na apresentação da Voz do Brasil, Mariana Jungmann e Luciano Seixas.
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0: Brasil e Coreia do Sul assinaram 5 memorandos de cooperação nas áreas de educação, energia, tecnologia industrial, atividades espaciais e esportes.
2: Os documentos foram assinados durante a visita do presidente sul-coreano Lee Jae-myung ao Brasil.
0: Os dois países vão fortalecer a cooperação em atividades espaciais pacíficas, biocombustíveis e energia limpa, intercâmbio entre universidades e atletas e incentivo à pesquisa e inovação.
2: Brasil e Coreia do Sul também retomaram as negociações para um acordo comercial entre o país asiático e o Mercosul.
0: Em 2025, o intercâmbio comercial entre os dois países chegou a 11 bilhões de dólares. O Brasil também abriga a maior comunidade coreana na América Latina.
2: A campanha Julho Verde chama a atenção para a importância do diagnóstico precoce do câncer de cabeça e pescoço.
0: Feridas na boca que não cicatrizam, rouquidão persistente e caroços no pescoço são alguns dos sinais que não devem ser ignorados.
2: Saiba como prevenir a doença na reportagem.
6: Uma ferida na boca que não cicatriza, rouquidão prolongada ou um caroço no pescoço. Sintomas que muitas vezes são ignorados, mas que podem ser sinais de alerta para o câncer de cabeça e pescoço. Foi o que aconteceu com a aposentada Karina Oliveira Souto, de Brasília. Hoje, em tratamento, ela transforma a própria experiência em um alerta para que outras pessoas não adiem a procura por atendimento.
7: O câncer não espera. Hoje,

0: quanto mais você descobrir esse diagnóstico mais rápido, melhor sua chance de cura.
1: Segundo o INCA, o Instituto Nacional de Câncer, o Brasil deve registrar mais de 780 mil novos casos de câncer por ano até 2028. Desse total, cerca de 40 mil serão de câncer de cabeça e pescoço. O problema é que a maioria ainda é diagnosticada tardiamente. E é justamente para mudar essa realidade que a campanha Julho Verde reforça um alerta. Identificar os sintomas cedo pode aumentar as chances de cura. O câncer de cabeça e pescoço reúne tumores que atingem regiões como boca, garganta, laringe, nariz, tireoide e pele da face e do pescoço. Entre os principais fatores de risco estão o tabagismo, o consumo de bebidas alcoólicas e a infecção persistente pelo HPV. Quando descoberto precocemente, as chances de sucesso do tratamento aumentam e o risco de sequelas diminui, explica Isabela Costa Santos, chefe substituta do setor de cirurgia de cabeça e pescoço do INCA.
2: É importante a gente entender que quanto mais cedo essa doença é diagnosticada, melhores são os resultados. Em qualquer lugar do mundo, se você pode tratar um tumor no estágio inicial, nós estamos falando de índices de cura muito melhores, né? E altos.
1: A prevenção passa por hábitos saudáveis, alimentação equilibrada, higiene bucal, prática de atividade física, proteção contra o sol e vacinação contra o HPV, oferecida pelo SUS para crianças e adolescentes na faixa indicada pelo Programa Nacional de Imunizações. E a vacinação é um grande aliado no combate à doença, destaca o secretário de Atenção Especializada à Saúde do Ministério da Saúde, Mozart Júlio Tabosa Salles.
3: Então, a vacinação contra HPV é fundamental para a prevenção do câncer de cabeça e pescoço, principalmente das doenças laringeais. Precisamos trabalhar isso e fazer de maneira muito efetiva. E isso é fundamental. O Brasil já tem hoje 82%, 83% de cobertura entre as meninas, cerca de 60%, um pouco mais, um pouco menos, entre os meninos. Precisamos subir mais o patamar de cobertura entre os homens para que a gente possa chegar naquilo que é ideal.
1: Ao perceber sintomas persistentes, como feridas na boca que não cicatrizam, rouquidão prolongada, dificuldade para engolir ou caroços no pescoço, a orientação é procurar a unidade básica de saúde mais próxima. Se houver necessidade, o paciente é encaminhado para exames e atendimento especializado. Reportagem Pablo Mundim.
4: E o Ministério da Saúde publicou portaria que define os 18 medicamentos oncológicos considerados de altíssimo custo para oferta no Sistema Único de Saúde.
5: A relação abrange fármacos para tratamento de diversos tipos de câncer, como o de mama, pulmão, gástrico, ovário, medula óssea e a leucemia.
4: A medida determina a forma como o medicamento será apresentado e os critérios analisados para definição de altíssimo custo.
5: A estratégia prioriza a economia em escala e a garantia de acesso aos medicamentos já incorporados pela Comissão Nacional de Incorporação de Tecnologias no Sistema Único de Saúde.
4: Julho é um mês com datas importantes para a luta racial no Brasil.
5: No último sábado, dia 25, foi comemorado o Dia Internacional da Mulher Negra, Latino-Americana e Caribenha.
4: E no dia 20, o Estatuto da Igualdade Racial completou 16 anos.
5: O Estatuto estabeleceu em lei uma série de diretrizes para a condução das políticas públicas de combate ao racismo e de redução das desigualdades raciais no país.
4: E hoje nós conversamos mais cedo com a secretária executiva do Ministério da Igualdade Racial, Bárbara Oliveira Souza, sobre esse marco. Vamos acompanhar.
5: Olá, secretária, bem-vinda à Voz do Brasil. Olha, a gente queria começar então falando do Estatuto da Igualdade Racial, que está completando 16 anos, e queria que a senhora trouxesse para a gente então quais são os principais avanços desde a criação da lei, o que, que ela trouxe aí de inovação.
6: Não, perfeito. Bom, o Estatuto da Igualdade Racial é uma grande conquista nossa, né? Que está completando agora, em julho, 16 anos de vigência. Então, com muita alegria, Mariana Jugman e Luciano Seixas, nós do Ministério da Igualdade Racial agradecemos muito por esse convite para dialogar sobre esse marco fundamental para a política de igualdade racial do Brasil. E o Estatuto, ele fez um processo de trazer como responsabilidade para o Estado brasileiro a obrigação de enfrentar o racismo nas suas políticas, nas suas ações. E conseguiu construir base sólida para que a gente tivesse um processo de amadurecimento das ações afirmativas nas universidades e na educação superior, como hoje temos, e temos diversos avanços, né, a partir dessa lei, como temos também as ações afirmativas nos concursos públicos, que também tem gerado muito resultado, além de políticas públicas transversais na saúde, na educação, na cultura, no trabalho e na moradia, para, de fato, superar o racismo estrutural e promover a igualdade racial no Brasil, que é algo tão central. A gente tem alguns resultados, eu estava falando da lei de cotas, como, por exemplo, uma ampla presença hoje de estudantes negros e negras nas universidades. São mais de 4 milhões de estudantes que ocupam universidades públicas e privadas no Brasil. Isso é um avanço se a gente pensa os dados estatísticos em relação aos anos 2000, né? Quando apenas 2% da população negra estava na universidade.
4: Bom, secretária, a senhora citou aí as questões de cotas, vale para a educação, vale também para o trabalho. Na verdade, o Estatuto da Igualdade Racial reúne direitos em diversas áreas, né? Educação, trabalho, também saúde, na cultura. Na prática, como é que ele impacta a vida da população brasileira?
6: Não, perfeito. O Estatuto, ele orienta as políticas de igualdade racial e traz alguns aspectos que são centrais para a forma como a gente se organiza no governo federal e também em articulação com governos estaduais e municipais para implementar essa política. E traz alguns princípios, como, por exemplo, da transversalidade. Então, ele prevê essa articulação com os vários ministérios que executam ações voltadas para a igualdade racial e para a superação do racismo.
5: A gente está falando aí de 16 anos da construção dessa política. A senhora mencionou políticas afirmativas também, mas apesar disso a gente ainda continua precisando trabalhar em torno da redução das desigualdades raciais, né, que são uma realidade no país. Quais são os maiores desafios que a senhora considera para que os direitos previstos no Estatuto realmente se tornem uma realidade e se tornem presentes mesmo?
6: Essa pergunta, Mariana, agradeço muito. Eu acho que ela é chave para a gente avaliar o porquê que a política de igualdade racial ainda é muito importante no Brasil hoje. A gente tem avanços fundamentais em marcos legais, temos uma política nacional estruturada, temos o Sistema Nacional de Promoção da Igualdade Racial, que leva essa política para governos estaduais e municipais, mas uma conquista, inclusive, do Estatuto da Igualdade Racial, é ele quem cria o SUS, né, o nosso SUS da Igualdade Racial, que é o SINAPIR, e que hoje está presente nos 27 estados da federação e em quase 500 municípios. Vou começar por esse ponto, porque é um ponto que demonstra avanço, mas demonstra também desafio, né? Que é o foco da sua pergunta. E por que que é importante a gente avançar nisso? É fundamental que a gente busque incrementar e capilarizar cada vez mais essa política e avançar em vidas negras, a DPF 973, que obriga o governo federal a atualizar o segundo Plano Nacional de Promoção da Igualdade Racial. A gente vem trabalhando nisso né, ativamente. E, obviamente, a gente vem também destacando a importância de que estados e municípios também sejam envolvidos nessa obrigação de fazer dessa ação, pela importância da gente federalizar essa política. Então, é um desafio que a gente ainda tem, temos um avanço importante, estamos nos 27 estados, mas precisamos, de fato, avançar e capilarizar essa política no Brasil. Outro ponto é que os dados socioeconômicos, de segurança pública, são muitas as dimensões que ainda demonstram que, mesmo tendo avançado muitíssimo, e de fato há na história, né, ao longo da história, um incremento importante na política de igualdade racial no Brasil, é possível a gente avaliar que ainda há muito o que fazer. E os dados que foram publicados recentemente do Fórum Brasileiro de Segurança Pública e do Atlas da Violência, por exemplo, pegando apenas um aspecto, demonstram a relevância

0: é possível a gente avaliar que ainda há muito o que fazer. E os dados que foram publicados recentemente do Fórum Brasileiro de Segurança Pública e do Atlas da Violência, por exemplo, pegando apenas um aspecto, demonstram a relevância.
1: Muito bem, nós conversamos com a secretária executiva do Ministério da Igualdade Racial, Bárbara Oliveira Souza. Muito obrigado, secretária, por sua presença aqui na Voz do Brasil.
0: Eu que agradeço, Luciano Seixas, agradeço muito, Mariana Jungmann, por esse espaço dedicado aqui ao Ministério da Igualdade Racial.
2: E é importante a gente destacar os principais canais de denúncia para crimes raciais no país.
1: Caso você viva ou presencie um ato de racismo ou injúria racial, é possível fazer a denúncia por meio do Disque 100, canal de direitos humanos do governo federal.
2: Ou pela plataforma Fala BR, que reúne as ouvidorias também do governo federal.
1: E é sempre bom lembrar que racismo é crime, portanto, pode ser denunciado em delegacias de polícia e para o Ministério Público.
2: E também responsáveis. Vocês já repararam naquele selinho colorido que aparece antes dos desenhos, filmes e jogos de celular? Aquilo ali é a classificação indicativa, uma ajuda de ouro para você saber o que é seguro para a idade do seu filho.
1: Na hora de saber se um filme, desenho ou jogo eletrônico é recomendado para crianças e adolescentes, a classificação indicativa funciona como um instrumento para proteger os jovens de conteúdos impróprios em cada fase do desenvolvimento.
3: A dona de casa, Natália da Silva, tem 4 filhos. Durante o dia, eles estudam, brincam, praticam esportes e fazem atividades ao ar livre. E em alguns momentos, também assistem televisão. Natália conta que o acesso às telas é monitorado por ela, que observa cada conteúdo escolhido.
4: Filmes eu vejo antes, desenho eu costumo sentar para assistir com elas mesmo. Muitas vezes eles mesmos vêm e conversam com a gente sobre o que que tem no desenho, sobre curiosidades que eles viram. Mas assim, sempre observando a classificação indicativa de filmes e desenhos.
3: Para orientar a Natália e outros pais na hora de escolher o que é apropriado para os filhos assistirem, existe a classificação indicativa. A informação estabelece a idade recomendada para programas, filmes e até mesmo eventos culturais exibidos em público. Como explica o coordenador de políticas de classificação indicativa audiovisual, Eduardo Nepomuceno.
5: A classificação indicativa é uma informação para as famílias a respeito dos conteúdos presentes nas obras audiovisuais, nos espetáculos públicos, né? Nos streamings, nas TVs a cabo, TV por assinatura, no cinema e nos aplicativos e jogos.
3: A classificação indicativa leva em conta se a produção exibe cenas de violência, se há conteúdo sexual ou de nudez, ou se faz uso ou referência a drogas lícitas e ilícitas. Também observa se há linguagem ofensiva ou situações que possam causar medo ou forte impacto emocional. A partir da identificação desses elementos, é definida a faixa etária adequada para cada fase do desenvolvimento, como destaca o coordenador de políticas de classificação indicativa audiovisual, Eduardo Nepomuceno.
5: Cada um desses grandes eixos tem critérios específicos para cada faixa etária. Em razão desses conteúdos identificados, é que a gente consegue chegar numa faixa etária indicada para cada momento do desenvolvimento das crianças e dos adolescentes.
3: A classificação indicativa de obras audiovisuais funciona como um instrumento de proteção aos direitos de crianças e adolescentes. A neuropsicóloga Renata Nunes destaca como a indicação da idade tem a ver com a compreensão da criança em certas fases da infância.
6: Elas são orientadas por essas fases do desenvolvimento, para que ela não tenha acesso a conteúdos que ela ainda não está pronta emocionalmente, mas isso tudo não precisa ser inflexível. Os pais precisam entender quem são seus filhos.
3: Para avaliar qual a classificação indicativa de uma obra do circuito comercial, é atribuída uma faixa etária. Além disso, há uma mensagem que diz os principais temas presentes na obra. Para vídeos disponíveis em plataformas de streaming, a própria plataforma realiza a autoclassificação seguindo os parâmetros estabelecidos. Reportagem Márcia Fernandes.
2: Hoje, o Brasil conquistou um novo reconhecimento internacional para a cultura.
1: O Teatro Amazonas, em Manaus, e o Teatro da Paz, em Belém, passaram a integrar a lista do Patrimônio Mundial da Unesco.
2: Com isso, o país chega a 26 bens reconhecidos pela organização.
1: Os dois monumentos já eram tombados pelo Instituto do Patrimônio Histórico e Artístico Nacional, o IPHAN, desde os anos 1960.
2: Conheça um pouco da história

0: história desses dois monumentos na reportagem de Luana Karen.
1: Foi durante o ciclo da borracha, período em que a extração do látex deu impulso para um grande crescimento econômico da região norte, que surgiram os teatros Amazonas, em Manaus, e da Paz, em Belém. Era fim do século XIX e a riqueza produzida pelo chamado ouro branco despertou nas elites da época o desejo de reproduzir no coração da maior floresta tropical do mundo, o requinte das grandes capitais europeias. Primeiro veio o Teatro da Paz, em 1878. Inspirado na arquitetura neoclássica italiana, tornou-se símbolo da prosperidade da capital paraense, então principal porta de saída da borracha para o mundo. Quase duas décadas depois, em 1896, foi a vez do Teatro Amazonas abrir as portas em Manaus. De estilo renascentista, o edifício preserva até hoje parte da arquitetura e decoração originais. Embora inspirados na estética europeia, os dois monumentos incorporaram referências amazônicas, pinturas, madeiras nobres e elementos decorativos da região ajudam a contar a história do encontro entre a cultura local e as influências trazidas do outro lado do Atlântico. O compositor brasileiro Carlos Gomes chegou a se apresentar no Teatro da Paz, mas não conseguiu ver o Amazonas inaugurado. Morreu 3 meses antes, sendo homenageado na pintura que representa a ópera, no teto do Teatro Manauara. Aliás, marcados pelos concertos clássicos, apresentações de balé e óperas, os espaços também se abriram à cultura popular. Nomes como Milton Nascimento e Roger Waters passaram pelo Amazonas, que recebeu até uma visita inusitada em 1997 das Spice Girls, no auge da carreira. Agora, mais de um século depois de terem sido erguidos como símbolos da riqueza da borracha, os teatros da Amazônia ganharam um novo significado, o de patrimônio de toda a humanidade. O presidente do IFAM, o Instituto do Patrimônio Histórico e Artístico Nacional, Davidson Guzmão, destacou que a medida também é um reconhecimento da cultura produzida pela região amazônica.
2: A Amazônia, para além do paradigma do meio ambiente e do patrimônio natural, é também reconhecida pela sua produção cultural, pela sua produção artística e pelos circuitos culturais que os teatros engendram.
1: Os teatros Amazonas e da Paz foram tombados pelo IFAM na década de 1960. Agora passam a figurar juntos na lista do Patrimônio Mundial Cultural da Unesco, a Organização das Nações Unidas para a Educação, a Ciência e a Cultura, com o nome Teatros da Amazônia. Com isso, o Brasil passa a contar com 26 sítios inscritos na lista. Reportagem Luana Karen.
3: A Defesa Civil Nacional segue prestando apoio humanitário aos municípios do interior de São Paulo. A região foi atingida por fortes chuvas na última sexta-feira, dia 24.
0: No sábado, foi reconhecida a situação de emergência dos municípios de Taquaritinga, Ribeirão Preto e Dumont.
3: Com a medida, as prefeituras podem solicitar recursos federais para ações de socorro, assistência humanitária à população afetada e recuperação das áreas atingidas.
0: Foram realizadas também visitas aos municípios de Guariba e Dumont para levantamento dos danos.
3: O diretor do Departamento de Assistência Humanitária do Ministério da Integração e do Desenvolvimento Regional, Wesley de Almeida Felinto, deu detalhes da ação.
4: Conseguimos depois ao município de Guariba, o mais afetado da região, e sentamos com a Defesa Civil do município para iniciarmos o processo de reconhecimento federal e as orientações junto ao setor de engenharia e inspeções em campo para orientação quanto às ações de assistência humanitária, restabelecimento dos serviços essenciais e recuperação. Neste momento, a gente se encontra no município de Dumont, finalizando também o reconhecimento federal para posterior envio à Defesa Civil Estadual de São Paulo. E a equipe de engenharia está em campo, visitando ainda algumas áreas afetadas no município de Dumont.
0: E um alerta pelo celular informa se onde você vive corre algum risco de evento climático intenso, sejam chuvas ou incêndios.
3: Com esse aviso, é possível se prevenir contra desastres.
5: A Defesa Civil Nacional oferece um serviço gratuito para envio de alertas sobre situações de emergência diretamente ao celular. As mensagens podem avisar sobre chuvas intensas, alagamentos, deslizamentos de terra, incêndios florestais, tornados e outros riscos. O cadastro pode ser feito por SMS, WhatsApp ou Telegram. Para receber por mensagem, basta enviar o CEP da localidade de interesse para o número 40199. No WhatsApp, é necessário iniciar uma conversa com o número 61-2034-4611 e seguir as orientações do assistente virtual. No Telegram, basta procurar por Defesa Civil Alertas, enviar a mensagem Olá e concluir o cadastro. Também é possível receber avisos automaticamente pela TV por assinatura, pelos alertas públicos do Google e pela tecnologia Cell Broadcast, disponível em aparelhos compatíveis conectados às redes 4G e 5G. Nesses casos, não é necessário fazer cadastro. Natália Koslick, para a Voz do Brasil.
0: E essas foram as notícias do governo federal.
3: Fique agora com as notícias do Poder Judiciário e do Congresso Nacional. Boa noite.
0: Boa noite. Bom fim. Boa noite e até amanhã.
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8: Ministro aposentado Otávio Galotti é velado no Supremo Tribunal Federal com a presença de ministros, autoridades e familiares. TSE realiza a Semana Nacional do Sistema Eletrônico de Votação entre 3 e 9 de agosto. STJ decide que prazo de 90 dias para indenização em proteção veicular é válido. Boa noite, eu sou Marcela Luiza. O Supremo Tribunal Federal decretou luto oficial de 3 dias pelo falecimento do ministro aposentado Otávio Galotti, que morreu ontem, aos 95 anos. Nesta segunda-feira, houve o velório no Salão Branco do Tribunal, com a presença de ministros, autoridades e familiares. O presidente do STF, ministro Edson Fachin, destacou o papel de Galotti na magistratura brasileira.
9: Recordar o ministro Galotti. Não evocamos apenas o integrante da história deste tribunal. Evocamos uma determinada compreensão da magistratura, aquela que reconhece que a autoridade moral precede a autoridade jurídica, que a legitimidade das decisões repousa, antes de tudo, na integridade daqueles que a proferem. A morte interrompe uma biografia, mas não alcança um legado. As decisões permanecem nos livros, os ensinamentos permanecem na memória de todos nós. O exemplo permanece nas instituições.
8: Nascido no Rio de Janeiro em 1930, Otávio Galotti formou-se em Direito em 1953. Foi integrante do STF entre 1984 e 2000, sendo presidente da Corte de 93 a 95. Também presidiu o Tribunal Superior Eleitoral entre 1994 e 1996 e teve papel relevante na consolidação da jurisprudência constitucional durante os primeiros anos de vigência da Constituição de 88. O sepultamento está marcado para amanhã, no Rio de Janeiro. Tribunal Superior Eleitoral realiza a primeira edição da Semana Nacional do Sistema Eletrônico de Votação de 3 a 9 de agosto. RIMAC Souto.
10: O objetivo é aproximar a justiça eleitoral da sociedade e ampliar o conhecimento sobre o funcionamento, a segurança, a transparência e a auditabilidade da urna eletrônica. O lançamento da Semana Nacional do Sistema Eletrônico de Votação será feito pelo presidente do TSE, ministro Cássio Nunes Marques, durante a sessão plenária de abertura do segundo semestre forense de 2026, na próxima segunda-feira, dia 3 de agosto. A iniciativa envolve todos os tribunais regionais eleitorais do país, com ações como visitas a escolas, demonstrações da urna eletrônica, palestras, exposições e distribuições de materiais informativos oficiais sobre o processo eleitoral. A programação termina no domingo, dia 9 de agosto, com a Corrida pela Democracia, no Autódromo Nelson Piquet, em Brasília.
8: Para a terceira turma do STJ, é válida a cláusula de contratos de... proteção patrimonial mutualista, que estabelece prazo de até 90 dias úteis para o pagamento de indenização após um prejuízo. Tiago Gomide.
11: Os ministros analisaram o caso de um associado de uma cooperativa de transportes de Goiás que teve veículo roubado e questionou a demora no pagamento da indenização. O colegiado entendeu que os contratos de proteção patrimonial mutualista têm características diferentes dos seguros tradicionais e, por isso, não se aplicam a...

0: esforço concentrado para localizar bens de devedores, incentivar acordos e dar mais celeridade ao pagamento dos créditos trabalhistas. Para outras informações sobre a 16ª Semana Nacional da Execução Trabalhista, acesse csjt.jus.br.
1: 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Uma boa noite e até amanhã.
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4: Eu sou Paula Groba.
5: E eu sou Ricardo Nakaoka.
4: E estes são os destaques de hoje do Jornal do Senado, que começa agora.
5: Comissão de Relações Exteriores vai acompanhar medidas do governo contra a tarifaço dos Estados Unidos.
4: Nova lei permite venda de spray de pimenta para mulheres.
5: Senado aprova projetos para fortalecer a recuperação ambiental e a economia circular.
4: Boa noite.
5: Boa noite.
4: As novas tarifas impostas pelos Estados Unidos a produtos brasileiros acenderam um alerta no Senado.
5: A Comissão de Relações Exteriores quer avaliar a resposta do governo e possíveis medidas do Congresso. O tema será debatido pelo colegiado, que solicitou informações sobre as ações do Brasil diante desse novo cenário. Repórter Márcio Maturana.
6: O presidente da Comissão de Relações Exteriores, senador Nelsinho Tradi, do PSD de Mato Grosso do Sul, enviou um pedido de informações ao Ministério do Desenvolvimento, Indústria, Comércio e Serviços sobre a estratégia do Brasil em relação às novas tarifas de 25% impostas pelo presidente dos Estados Unidos, Donald Trump, sobre produtos brasileiros. Uma das perguntas é sobre a possível aplicação da Lei da Reciprocidade Econômica, aprovada pelo Congresso em 2025.
7: O Congresso aprovou essa legislação e agora cabe ao Senado acompanhar a sua implementação. Precisamos entender se os instrumentos criados são suficientes para enfrentar uma situação como essa e, se necessário, discutir aperfeiçoamentos, sempre com base em critérios técnicos e na proteção da economia brasileira.
6: As novas tarifas de Trump alcançam 3 mil itens, o que significa 18% das exportações brasileiras para os Estados Unidos, segundo cálculos do Ministério do Desenvolvimento. Isso corresponde a 37,6 bilhões de reais, com base nas exportações de 2024, antes dos primeiros tarifaços. No mesmo dia em que começou o novo tarifaço, 22 de julho, o presidente Lula assinou uma medida provisória criando o Plano Brasil Soberano 3, que abre 18 bilhões e meio de reais em linhas de crédito com juros subsidiados para exportadores. Também nessa data, Lula sancionou uma lei derivada de outra medida provisória que criou linhas de financiamento no Plano Brasil Soberano, com expansão apresentada pelo Congresso Nacional para setores estratégicos. O objetivo do pedido de informações, segundo Nelsinho Tradi, é oferecer aos senadores informações técnicas para eventuais iniciativas legislativas.
7: A Comissão de Relações Exteriores não substitui o Executivo na condução da política comercial, mas pode contribuir para a construção de soluções e acompanhar a atuação do governo. Foi isso que fizemos desde o início.
6: No dia 4 de agosto, o grupo de trabalho criado pela Comissão de Relações Exteriores vai discutir novos mercados para as exportações brasileiras com representantes do governo e do setor privado, priorizando questões sobre proteínas de origem animal.
4: A proposta, que cria medidas de apoio às empresas brasileiras afetadas pelo tarifaço dos Estados Unidos, é uma das 32 medidas provisórias que aguardam votação no Congresso. Na próxima semana, o Congresso Nacional retoma os trabalhos e, entre as propostas pendentes, estão também a que prevê subsídios para combustíveis e a chamada taxa das blusinhas, que alterou as regras de tributação das compras internacionais de pequeno valor. As medidas provisórias têm efeito imediato, mas precisam ser aprovadas pelo Congresso para virar virar em lei. Se não forem votadas em até 120 dias, perdem a validade.
5: Também aguarda análise o novo Desenrola Brasil, voltado à renegociação de dívidas de pessoas físicas, microempresas e estudantes. O programa permite que devedores com renda mensal de até R$ 8.105 refinanciem dívidas de até R$ 15.000 por banco, com juros de até 1,99% ao mês. Para o senador Paulo Paim, do PT do Rio Grande do Sul, a iniciativa contribui para a recuperação da economia e o alívio do orçamento das famílias. A medida provisória ainda depende da instalação da comissão mista para começar a ser analisada e depois seguir para a Câmara e o Senado.
8: Trata-se de uma medida concreta que oferece condições reais para que as pessoas saiam do sufoco financeiro. É uma forma de devolver dignidade a quem mais precisa, aliviando o orçamento das famílias e permitindo que voltem a planejar suas vidas com mais segurança.
4: Mulheres vítimas de violência passam a ter uma nova forma de autodefesa prevista em lei. Foi sancionada a norma que autoriza a venda de spray de pimenta para uso civil feminino, com regras para a compra e a utilização da substância.
5: A lei foi sancionada em meio ao aumento de casos de violência contra a mulher no país. Repórter Patrícia Oliveira.
9: A nova lei sancionada pelo presidente Lula permite a comercialização, aquisição e posse do spray de pimenta para a defesa pessoal das mulheres com mais de 18 anos. Esse spray provoca

0: integridade física, psicológica e sexual das mulheres.
1: Essas práticas de feminicídio que a gente tem ouvido todos os dias nos deixam atônitos e muito preocupados, e a gente precisa criar mecanismos de segurança, de proteção da própria mulher.
0: Um regulamento deverá definir as especificações técnicas do spray, os limites de capacidade da embalagem, a concentração da substância e os padrões de segurança do conteúdo.
2: E a Comissão de Direitos Humanos aprovou uma recomendação ao Ministério da Saúde para agilizar o atendimento de crianças com fissura lábio-palatina pelo SUS. A proposta prevê que o tratamento especializado comece em até 30 dias após o diagnóstico.
3: A indicação recomenda o prazo máximo de um mês entre o diagnóstico e o início do tratamento. A fissura lábio-palatina atinge um em cada 650 recém-nascidos no Brasil e pode comprometer a alimentação, a fala e a audição. A senadora Damares Alves, do Republicanos do Distrito Federal, destacou que o atendimento precoce reduz complicações. O tratamento inclui cirurgias e acompanhamento multiprofissional. A recomendação segue agora para análise do Ministério da Saúde.
2: Reciclagem de baterias de carros elétricos e restauração de seringais da Amazônia. Esses foram alguns dos temas de projetos aprovados na Comissão de Meio Ambiente nesse primeiro semestre.
3: Um projeto que aumenta a pena para maus tratos a animais também foi aprovado pelo colegiado. Repórter César Mendes.
4: Recuperação florestal, economia circular e agricultura regenerativa foram temas de projetos aprovados na Comissão de Meio Ambiente. Relator da proposta que cria a Política Nacional de Revitalização dos Seringais Amazônicos, agora em análise na Comissão de Agricultura, o senador Beto Faro, do PT do Pará, disse que o declínio da atividade seringueira trouxe degradação ambiental.
5: O projeto oferece uma resposta a esses desafios ao incentivar a recuperação e revitalização dos seringais nativos.
4: Já o projeto que estabelece regras para reciclagem e rastreabilidade de baterias de veículos elétricos e híbridos é do senador Jacques Wagner, do PT da Bahia, mas o texto aprovado foi do substitutivo do senador Confúcio Moura, do MDB de Rondônia.
6: A Política Nacional de Circularidade de Baterias é fundamental para acompanhar a evolução da mobilidade elétrica.
4: Também foram aprovadas pelo colegiado as Políticas Nacionais de Fomento à Agricultura Regenerativa, do senador Sérgio Petecão, do PSD do Acre, e de Desenvolvimento Sustentável da Pesca, do senador Alessandro Vieira, do MDB de Sergipe, além do aumento da pena para maus-tratos a animais, proposta pelo senador Confúcio Moura.
2: E o Brasil passou a proibir a produção e a comercialização de alimentos obtidos por meio da alimentação forçada de animais. A lei, sancionada pelo presidente Lula, entra em vigor em 180 dias e atinge principalmente o foie gras, produzido a partir do fígado de patos e gansos submetidos à ingestão forçada de alimentos.
3: A norma teve origem em um projeto do senador Eduardo Girão, do Novo do Ceará. Quem descumprir a lei estará sujeito às penalidades previstas na Lei de Crimes Ambientais, como detenção, multa e sanções administrativas. Com edição de Paula Groba e trabalhos técnicos de Eliseu Caires, o Jornal do Senado fica por aqui. Acompanhe agora as notícias da Câmara dos Deputados. Boa noite.
2: Boa noite e até amanhã.
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8: Câmara pode tornar imprescritível crime sexual contra menores de 12 anos.
9: Proposta amplia a bolsa permanência do ProUni para alunos de meio período.
8: Deputados obrigam elaboração do plano de assistência social a cada década.
9: Boa noite. A Câmara aprovou proposta que obriga o governo a elaborar o plano de assistência social a cada 10 anos. A repórter Maria Neves tem mais detalhes sobre o texto que já foi encaminhado ao Senado.
10: A Comissão de Constituição e Justiça da Câmara dos Deputados aprovou o projeto que obriga o Poder Executivo a elaborar periodicamente o Plano Decenal de Assistência Social. Pelo texto da deputada Laura Carneiro, do PSD do Rio de Janeiro, a cada 10 anos o poder público deve prever metas e estratégias para melhorar o atendimento à população mais vulnerável. Laura Carneiro explica que o país conta atualmente com um plano de assistência com vigência entre 2016 e 2026. No entanto, ao contrário do que ocorre na educação, a elaboração do planejamento decenal ainda não é obrigatória por lei.

0: lei. Na opinião da parlamentar, estabelecer metas e diretrizes claras é fundamental para garantir a estabilidade das políticas de assistência social.
1: Em última análise, o mais importante é manter os programas de assistência social. Já é uma prática recomendada pela LOAS e agora a gente vai torná-la obrigatória. Esse plano decenal vai fortalecer as políticas públicas e evitar que a gente tenha qualquer tipo de retrocesso quando se avança numa política que atingiu aquelas determinadas metas.
0: A proposta aprovada determina que as metas do Plano Decenal de Assistência Social sejam elaboradas com base nos dados oficiais do Sistema Único de Assistência Social. Ainda de acordo com o texto, o Conselho Nacional de Assistência Social será responsável por aprovar e acompanhar os resultados do planejamento em conjunto com o governo federal. Da Rádio Câmara de Brasília, Maria Neves.
2: Comissões. Presidente da Comissão de Previdência, Assistência Social, Infância, Adolescência e Família, Bruno Ganem, do Podemos de São Paulo, faz um balanço positivo dos trabalhos do colegiado. Para ele, a estratégia de priorizar projetos de consenso permitiu destravar votações e acelerar a análise de propostas.
3: Em comum acordo entre todos os membros, a gente buscou priorizar as pautas consensuais e tem sido uma experiência muito bem sucedida. Quero, inclusive, parabenizar todos os membros pela forma com que permitiram que a gente buscasse esses projetos de consenso. E o que a gente descobriu é que são centenas de projetos que todo mundo é favorável, mas por uma ou outra razão acaba ficando parado, porque a gente perde muito tempo olhando aquilo que não é consenso.
4: Bruno Ganem afirma que a comissão está perto de zerar a fila de projetos consensuais, muitos deles voltados à proteção de crianças e adolescentes. O deputado também destaca avanços na pauta previdenciária a partir da construção de convergências entre os parlamentares.
2: Educação. Avança na Câmara projeto que amplia a bolsa permanência do ProUni para estudantes de meio período. O texto foi aprovado na Comissão de Educação, como informa a repórter Júlia Lopes.
5: Estudantes matriculados em cursos de meio período poderão passar a ter acesso à bolsa permanência do programa Universidade para Todos, o ProUni. O projeto do deputado Túlio Gadelha, do PSD, de Pernambuco, foi aprovado na Comissão de Educação da Câmara dos Deputados. Atualmente, a legislação prevê o benefício apenas para estudantes de cursos presenciais em período integral, com carga horária mínima de 6 horas diárias. Na prática, a proposta retira o critério de carga horária mínima do curso de graduação para a concessão da bolsa. O programa Bolsa Permanência é um auxílio financeiro mensal destinado a estudantes de graduação em situação de vulnerabilidade socioeconômica. O objetivo é evitar a evasão universitária, ajudando no pagamento de despesas como moradia, alimentação e transporte. O valor atual da bolsa é de R$ 700 e atende bolsistas do ProUni com renda familiar por pessoa de até um salário mínimo e meio. O relator da proposta, deputado Pedro Kizai, do PT de Santa Catarina, também incluiu no texto aprovado que o Ministério da Educação poderá exigir frequência e aprovação dos estudantes para a garantia do benefício.
6: Nós deixamos aberto e claro na lei que o Ministério da Educação vai exigir frequência, aprovação. Por quê? Porque se ele está recebendo dinheiro público do ProUni e mais uma bolsa permanência, ele agora precisa o quê? Dar conta do recado, como a gente diz. Dar conta, estudar, frequentar, aprovar e se profissionalizar.
5: A proposta que amplia o acesso à bolsa permanência para estudantes de graduação em cursos de meio período, segue agora para análise na Comissão de Finanças e Tributação da Câmara dos Deputados. Da Rádio Câmara de Brasília, Júlia Lopes.
4: Rafael Brito, do MDB de Alagoas, defende a ampliação do programa Pé de Meia para todos os estudantes do ensino médio da rede pública, sem restrições de renda. O deputado argumenta que a permanência na escola é um desafio que vai além da condição socioeconômica das famílias.
2: Rafael Brito afirma que a experiência do programa Cartão Escola 10 em Alagoas inspirou o Pé de Meia e contribuiu para reduzir a reprovação e a evasão escolar. Ele acredita que a universalização do benefício fortalece a educação e incentiva mais jovens a concluírem o ensino médio.
7: E quando a gente criou aqui em Alagoas, a gente criou o programa de forma universal. Todo aluno que está matriculado no ensino médio das escolas públicas de Alagoas recebem o cartão Escola 10, o que fez com que a nossa taxa de reprovação caísse, o que fez com que o percentual de estudantes em atraso caísse e o que fez, principalmente, com que Alagoas pudesse praticamente dobrar o número de concluintes no ensino médio por ano. Antes de existir o programa, em Alagoas se formavam aproximadamente 26 mil estudantes e no ano passado se formaram 47 mil estudantes.
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9: Saúde.
4: A Comissão de Saúde aprovou a exigência de desfibriladores em locais de grande circulação. A repórter Sofia Peçanha traz mais informações sobre a proposta.
8: A Comissão de Saúde aprovou o projeto que torna obrigatória a presença de desfibriladores externos automáticos em locais de grande concentração de pessoas, ambulâncias e veículos de resgate em todo o país. O desfibrilador serve para aplicar choques elétricos controlados que ajudam a restabelecer o ritmo normal do coração em caso de parada cardiorrespiratória. O texto aprovado reúne 11 propostas que tratavam da instalação de desfibriladores em diferentes locais. Por isso, o relator, o deputado Dr. Luiz Ovando, do PP do Mato Grosso do Sul, optou por estabelecer critérios mais objetivos para definir os locais obrigados a disponibilizar os equipamentos. A medida valerá para eventos artísticos, esportivos e comerciais com circulação superior a 1.000 pessoas por dia, além de aeroportos, portos, rodoviárias e estações ferroviárias. O texto também inclui trens, aeronaves e embarcações com capacidade para 500 ou mais passageiros, academias com pelo menos 1.000 alunos matriculados e ainda ambulâncias e veículos de resgate. Durante a votação na comissão, o deputado Luiz Ovando, que é cardiologista, destacou que a presença dos equipamentos pode ser decisiva em casos de parada cardíaca.
10: Sua disponibilização será fundamental para permitir a rápida intervenção em casos da parada cardíaca, o que aumenta as chances de sobrevivência da vítima. A presença do aparelho, combinado com o treinamento do pessoal para seu uso, pode salvar vidas.
8: Pelo projeto, os responsáveis pelos estabelecimentos deverão adquirir os aparelhos, garantir sua manutenção e disponibilizar profissionais capacitados para realizar manobras de reanimação cardiopulmonar e operar o equipamento. Além disso, os desfibriladores deverão permanecer acessíveis durante todo o período de funcionamento dos locais que recebem público. Em caso de descumprimento, o texto prevê advertência na primeira autuação, multa de R$5.000 e possibilidade de interdição do estabelecimento. A multa poderá ser dobrada em caso de reincidência. O projeto que torna obrigatória a disponibilização de desfibriladores cardíacos em locais de grande concentração de pessoas será analisado pela Comissão de Constituição e Justiça. Da Rádio Câmara de Brasília, Sofia Peçanha.
9: Desenvolvimento Regional.
2: Maria do Rosário, do PT, defende a aprovação de projeto de sua autoria que cria regiões de insegurança hídrica no Rio Grande do Sul. Ela argumenta que a metade sul do estado enfrenta secas recorrentes com falta de água potável para a população e para a agricultura familiar.
11: Para resolver essa situação de a cada ano novos decretos de emergência, nós queremos que a metade sul do Rio Grande do Sul, onde a seca tem se instalado a cada ano, ela seja declarada como uma área de insegurança hídrica. Essa proposta, ela vem de acordo com os objetivos do Milênio das Nações Unidas, que diz que a segurança hídrica é um dos princípios para garantia da qualidade de vida. E a prevenção exige a gente atuar sobre as mudanças climáticas de forma a termos infraestrutura adequada na capital, Porto Alegre, nas grandes cidades e nas pequenas também.
4: Maria do Rosário elogia o esforço do governo federal no socorro ao Rio Grande do Sul, especialmente após as enchentes que atingiram o estado em janeiro de 2024. Ela também defende investimentos em infraestrutura, defesa civil e recuperação ambiental contra os impactos das mudanças climáticas.
2: Projeto de Zé Silva do União de Minas Gerais proíbe a reconstituição de leite em pó importado para a produção de alimentos para o consumo humano. Segundo o deputado, a ideia é proteger mais de 1 milhão de produtores rurais que enfrentam uma queda no preço do leite.
9: O produtor não precisa de favor do Congresso Nacional, não precisa de favor do governo, ele precisa de respeito. E esse respeito é a aprovação do meu projeto, que já temos já um efeito prático no Paraná. Já foi proibido por uma lei estadual e já no primeiro mês reduziu a importação da metade de leite que o Paraná importava. Então está claro que é preciso aprovar esse projeto.
4: Zé Silva argumenta que a proposta pretende reduzir os impactos da importação de leite em pó sobre a cadeia produtiva nacional. O projeto já foi aprovado na Comissão de Agricultura e aguarda análise na Comissão de Constituição e Justiça.
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13: Justiça.
2: Comissão aprova aumento de pena para responsáveis legais nos casos de homicídio contra menores com deficiência. A repórter Silvia Munhato tem mais detalhes da medida.
14: A Comissão de Defesa dos Direitos das Pessoas com Deficiência aprovou o projeto que aumenta a pena para pais, mães ou responsáveis legais que praticarem homicídio contra crianças e adolescentes com deficiência. O relator na comissão, deputado Márcio Anaiser, do Solidariedade do Maranhão, defendeu a mudança.
15: Justifica-se a opção pela instituição de uma circunstância qualificadora por serem os pais e responsáveis aqueles com maior obrigação de zelar pela proteção e pelo desenvolvimento de crianças e adolescentes com deficiência.
14: O deputado especificou que a pena será de 12 a 30 anos de reclusão, acrescida de duas causas de aumento, um terço até a metade pela deficiência e dois terços pela autoridade do agente. O projeto que aumenta a pena de responsáveis legais que praticam homicídio contra crianças e adolescentes deverá ser analisado agora pela Comissão de Previdência, Assistência Social, Infância, Adolescência e Família. Da Rádio Câmara de Brasília, Silvio Minhato.
13: Transportes.
4: Kim Kataguiri, do Missão de São Paulo, é um dos autores da proposta que limita a alíquota máxima do IPVA a 1% do valor do veículo. O objetivo, segundo o deputado, é tentar tornar a carga tributária mais justa.
16: Então, o governador, a Assembleia Legislativa, vai poder decidir entre 0% a 1% do valor venal do veículo, e a principal base de cálculo passa a ser o peso do veículo e o seu impacto ambiental. A gente se espelhou na legislação do Japão, de alguns países europeus e de alguns estados dos Estados Unidos, que consideram que o peso, ele é uma forma justa de se calcular o tributo sobre o veículo, porque quanto mais pesado o veículo, maior o impacto dele sobre o asfalto e maior a necessidade de manutenção das vias.
2: A proposta de Kim Kataguiri prevê compensar a redução da arrecadação com cortes de despesas do poder público, como a limitação de gastos dos legislativos e de publicidade institucional. Para o deputado, a medida aumenta a receita pública sem criar mais impostos.
13: Segurança Pública.
4: Avança na Câmara a proposta que torna imprescritíveis crimes sexuais contra menores de 12 anos.
2: Conheça detalhes da matéria na reportagem de Paula Bittar.
17: A Comissão de Constituição e Justiça da Câmara aprovou a proposta de emenda à Constituição que torna crimes sexuais cometidos contra menores de 12 anos de idade imprescritíveis. Hoje, por exemplo, o crime de estupro de vulnerável prescreve em 20 anos e a contagem para a prescrição começa a partir dos 18 anos da vítima, a não ser que a ação penal
18: penal já tenha sido iniciada em data anterior. A relatora na comissão, deputada Júlia Zanatta, do PL de Santa Catarina, avaliou que a proposta fortalece a dignidade e a integridade sexual das crianças. Ela também citou um caso recente para defender a importância da medida.
19: Uma notícia muito triste vinda do Ceará. Uma bebê de 10 meses morreu porque foi estuprada por dois homens, um de 22 anos. E me surpreende estupro contra vulneráveis não ser ainda imprescritível.
18: A proposta que torna crimes sexuais cometidos contra menores de 12 anos de idade imprescritíveis ainda precisa ser analisada por uma comissão especial e depois segue para apreciação do plenário, onde precisará ser votada em dois turnos. Outra proposta aprovada pela CCJ foi projeto que determina a monitoração eletrônica dos condenados em primeira instância pelo crime de estupro de vulnerável. De acordo com o Código Penal, o crime de estupro de vulnerável consiste em ter conjunção carnal ou praticar outro ato libidinoso com menor de 14 anos e tem pena de reclusão de 10 a 18 anos. Esse projeto já pode seguir para análise do Senado, a menos que haja recurso para votação antes pelo plenário da Câmara. Da Rádio Câmara, de Brasília, Paula Bittar.
13: Meio Ambiente.
4: Projeto de Felipe Beccari, do Podemos de São Paulo, aumenta a pena para crimes de maus-tratos contra animais cometidos com o objetivo de divulgação em plataformas digitais. A proposta busca combater desafios e competições que incentivam esse tipo de violência na internet.
20: A gente vem com esse projeto para poder dar uma contra-resposta, dar uma resposta imediata, né, dizendo que essa crueldade, que com o fim de diversão, com o fim de competição nas plataformas digitais, ela tem que ser freada urgentemente. Né? Então, isso foge daquele habitual dos maus-tratos na rua, nas denúncias que a gente atende. Então, esse projeto vem ampliar, dobrar a pena praticamente para quem comete o maus-tratos com esse fim. Não porque queria cometer maus-tratos ou porque não gosta do animal, mas simplesmente por uma gincana.
21: A pena atual para maus-tratos a animais pode chegar a 5 anos de prisão. Com a aprovação do projeto, quem cometer o crime com o objetivo de divulgar em plataformas digitais pode ter a pena praticamente dobrada. Felipe Beccari alerta que a prática tem crescido de forma silenciosa, especialmente durante a madrugada.
4: Termina agora o Jornal Câmara dos Deputados, produzido pela Rádio Câmara, com trabalhos técnicos de Wellington Teles e apresentação de Val Monteiro e Márcia Aquilissardi. Uma boa noite para você.
21: Você fica agora com as notícias do Tribunal de Contas da União. Boa noite.
13: Minuto do TCU.
22: O Tribunal de Contas da União avaliou como universidades e institutos federais organizam a área de tecnologia da informação. A auditoria analisou se o modelo adotado garante o funcionamento dos sistemas que apoiam atividades como ensino, pesquisa e gestão. O trabalho identificou problemas como falta de integração entre as instituições, compras feitas de forma isolada e carência de profissionais especializados. A fiscalização também identificou dificuldades para acompanhar os gastos com tecnologia. Para o TCU, as falhas podem aumentar os custos e reduzir a eficiência.

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4: A Universidade Estadual do Tocantins tornou público o relatório de mapeamento institucional das ações voltadas às mulheres, referente ao ano de 2025. Documento que evidencia as iniciativas desenvolvidas pela Unitins em prol da equidade de gênero, valorização e fortalecimento das mulheres no ambiente acadêmico e social. Como resultado desse trabalho, a Unitins foi reconhecida com o selo Instituição Amiga da Mulher, categoria Ouro, destacando o compromisso institucional com políticas e práticas voltadas à promoção dos direitos das mulheres. Ao longo de 2025, a Unitins estruturou suas ações em 16 projetos institucionais

0: que contemplaram 38 ações vinculadas, além de 8 ações independentes, totalizando 46 iniciativas executadas. Essas ações foram organizadas em diferentes eixos temáticos, abrangendo áreas como liderança e protagonismo feminino, pesquisa, ciência e equidade de gênero, empreendedorismo feminino, saúde da mulher, direitos das mulheres e enfrentamento à violência, eventos institucionais e campanhas de valorização, comunicação e sensibilização.
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